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aí, turma, tá na Gazeta, tá legal, ótima noite. Max William por aqui pra te fazer companhia até a meia-noite, até as 10, o Special Night no ar. E às 10 tem o nosso Gazeta Romance, o programa mais romântico do rádio. Aumenta o volume, o Special Night está no ar.

0: na Gazeta, tá legal, 8h21, pra você que tá ligado aqui na Gazeta, só música boa do jeito que você gosta. Ouvimos o Marcos e o Belucci, Pena que seja amor. Ainda Periclão, Graveto, só música boa do jeito que você gosta aqui na sua Gazeta. Ótima noite pra você na sintonia, noite de segundona, 27 de julho de 2026, e você aí na sintonia ouvindo a Gazeta pelo rádio em 99.9, ouvindo também pelo site, pelo gazetafmcuiabá.com.br. Ó, fica à vontade para participar. Tá valendo para você que participar aqui do nosso Special Night, né? Tem o passaporte aí para você curtir o show do Amado Batista no palco da Gazeta. Então, ó, já manda aí o nome completo, bairro e a palavra palco para você concorrer aí a sua participação garantida de camarote aqui no Grupo Gazeta de Comunicação. Ó, são 99 ouvintes que vão curtir aí o Amado Batista, é o cantor mais amado do Brasil. Na quinta-feira próxima, que é quinta-feira agora, essa semana agora, já teremos aqui o palco da Gazeta. Então manda aí nome completo, bairro e a palavra palco aqui no WhatsApp 659-9987-2045. E agora tá na hora do nosso Segura Peão, ou melhor, antes tem aqui o nosso Enigma da Múmia, que tá valendo o rodízio pra Casa da Pizza na Avenida General Melo. Então, ó, fica atento pra participar do nosso Enigma da Múmia, valendo o rodízio pra Casa da Pizza na Avenida General Melo.
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0: pessoal, muito boa noite. Estamos chegando aqui na sua Gazeta FM nesta noite maravilhosa de segunda-feira, comecinho de semana e final de mês, hein, pessoal? 27 de julho. É, o agosto tá chegando. Muito bem, obrigado aí pela audiência. Você em casa, no carro, no trabalho, na internet. E boa noite para ele, o palmeirense, que tá daquele jeito hoje, hein? Boa noite, Max William, tudo
1: boa
0: bem?
1: Boa noite, múmia! É, lá vem a múmia, zoa eu. Mas calma, a gente tá lá em primeiro lugar. Perdemos agora, mas
0: muito
1: a gente ganha no próximo.
0: O Palmeiras levou uma esporada no fim de semana do Galo, né, o Max William?
1: Ah, nem tanto assim, 2-1 só. É, só 2-1. Parece que é tipo 1-0, entendeu? Mas
0: foi
1: bem boa.
0: Mexer com um galo brabo aí, olha o que que deu aí, hein? Muito bem. Pessoal aí na sintonia, né? O palmeirense, todo mundo, né? Gosta de uma brincadeira. Quando perde, tem que aguentar, né, Max William?
1: Né, múmia? É, mas ela aguenta. No próximo jogo, né, ganha.
0: Maravilha, pessoal, vamos para o enigma aí da segunda-feira. Atenção, vamos lá. O que é dá muitas voltas e não sai do lugar? Pensando, participando, já voltamos. Até já!
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1: Boa, turma! Tá na Gazeta, tá legal, tá no ar aqui o nosso Segura Peão. Bora curtir três modão do bom por cá. Tem o Henrique e o Juliano, o Vidinha de Balada, Humberto e Ronaldo, Vendendo Beijo, e o Bruno Barreto, Texana 37, Armento, volume da máquina sonora aí. O Segura Peão tá

Gazeta, tá legal, 8h32, pra você que tá ligado aqui na Gazeta, ouvimos no nosso Segura Peão, o Bruno e o Barreto, Texana 37 ainda, o Humberto e Ronaldo vendendo beijo, e o Henrique, o Juliano e a Vidinha de Balada, e agora tá na hora do que, Max William? Tá na hora de deixar você muito bem informado no nosso Gazeta Express. Governo lança programa para financiar motos de entregadores e mototaxistas. 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O governo federal lança hoje o programa Move Brasil Entregadores e Moto App, que irá facilitar o financiamento de motocicletas e bicicletas elétricas ou não para entregadores de aplicativo e mototaxistas. Os pedidos de financiamento já podem ser feitos pelo portal do programa. As taxas de juros são inferiores à metade das normalmente praticadas no mercado. A linha de crédito operada pela Caixa Econômica Federal tem juros subsidiados pelo governo. Para participar do programa, é necessário ser um profissional de aplicativo ou contratado no regime CLT.

0: IT. Para profissional de aplicativo, é preciso ter, no mínimo, 6 meses de cadastro na plataforma e pelo menos 100 corridas ou entregas realizadas. Já para o profissional CLT, incluem-se ciclistas, motofretistas e mototaxistas com contrato formal que tenham a carteira assinada há pelo menos 6 meses na mesma empresa. O programa não estabelece limite de preço para veículos, considerando apenas critérios como potência, tipo de combustível e fabricação nacional. Todas as informações constam na página do programa no gov.br. Da redação de Thalita Rocha para o Gazeta Express. 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

0: Chegamos no segundo bloco do nosso Enigma da Múmia da segunda-feira maravilhosa. Todo mundo participando, enviando mensagem de texto e áudio por falar em participar. Tá todo mundo participando aí do palco da Gazeta com o homem mais amado do Brasil, Amado Batista, né, Max William?
1: Isso mesmo, Múmia, tem uma galera participando aqui, teremos Amado Batista no palco da Gazeta, quinta-feira. No
0: palco da Gazeta, quinta-feira,
1: 5 da tarde, pessoal, isso mesmo.
0: Vamos para mais um
1: vamos lá.
0: Repeteco do Enigma, atenção, vamos lá. O que é? Dá muitas voltas e não sai do lugar. Pensando, participando, já voltamos. Até já!
1: Até já, Múmia!
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1: Turma, tá na Gazeta, tá legal, tá no ar que o nosso Tira Teima da Gazeta. Bora votar, valendo um par de ingresso para a Copa Truck B8 Bevante. Para o dia 31 de julho e 1º de agosto no Novo Mato Grosso. E crianças até 12 anos não paguem. Então, ó, bora lá, manda recado, participar aqui do nosso Tira Teima da Gazeta. Bora votar, valendo um par de ingresso para a Copa Truck. Então bora votar, hein? Música 1, Simone Mendes, Direitos Iguais. Música 2, o Gustavo Lima, Bala Alojada. E a música 3, o Amado Batista, Alucinação. E aí, qual será a vencedora? Música 1, a música 2 ou a música 3?
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0: Rodrigo Gustavo Lima, meu amigo. Tudo bem?
1: Obrigado, amor.
0: Que honra ter você aqui.
1: Que alegria estar com você.
2: Tá na Gazeta, tá legal, 8h52, ouvimos aqui a música 3, Amado Batista, Alucinação, música 2, o Gustavo Lima, Bala Alojada, e a música 1, Simone Mendes, Direitos Iguais, e quem tá se dando bem é a Alexia Reis, do bairro Araés. Parabéns, tá bom, Alexia Reis, do bairro Araés, levando aqui par de ingresso pra curtir a... agora no dia 31, né, ou e dia 1º, vai curtir aí no Parque Novo Mato Grosso a Copa Truck. Então, parabéns pra você, Alexia Reis, do bairro Araés. E a música mais votada, claro, a música 3, Amado Batista, Alucinação, com Tentei Gustavo Lima.

0: Ed e Gustavo Lima, meu amigo. Tudo bem?
1: Obrigado, amor.
0: Que honra ter você aqui.
1: Que alegria estar com você aqui.
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Tá na Gazeta, tá legal. Ouvimos aqui no nosso Special Night Ferrugem, Encaixe Perfeito. Ainda Eduardo Costa, Imagina Eu, e o Alici e o Alessandro, Saudade Tem Limite. Pra você que tá ligado aqui na Gazeta, obrigado pelo carinho, pela companhia. Fica à vontade pra mandar o seu recado, manda texto, manda áudio. O WhatsApp é o 65999872045. Participa aí do nosso Enigma da Múmia, valendo rodízio pra casa da pizza na Avenida General Melitão. A bola, participar, 65999872045 é o nosso WhatsApp para você participar do nosso Enigma da Múmia.

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0: chegamos, pessoal, no terceiro bloco do nosso Enigma da Múmia da segunda-feira maravilhosa. Lembrando que daqui a pouco, às 10 da noite, tem o Gazeta Romance com as lendinhas do Topo Gijo e todo o romantismo aí do Max William, que é um garoto muito romântico, né, Max William?
1: Então, Múmia, você viu, é o Gazeta Romance, logo mais às 10 da noite.
0: Maravilha, pessoal. Participando, vamos para o último repeteco da noite. Atenção, vamos lá.
1: Vamos lá.
0: O que é dar muitas voltas e não sai do lugar? No próximo bloco, a resposta do Enigma. Até já!
1: Até já, Múmia!
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1: Tá na Gazeta, tá legal, 9h22, boa noite.
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na Gazeta, tá legal, 9h34, pra você que tá ligado aqui na Gazeta, só musicão, hein? É um verdadeiro show ao vivo aqui na sua Gazeta, e você curtiu aqui de camarote aí na sua casa, no seu carro, no seu trabalho, aqui no nosso Special Night, ouvimos e curtimos o Thales Lessa, que pena, ouvimos ainda o Michel Teló, aí a Roça Vence, o Fred

0: Fabrício passou por aqui também cantando no nosso Special Night, abrilhantando aqui a nossa noite de segundona com o Te Amar é o Meu Talento. Só música boa, do jeito que você gosta, fica à vontade, manda o seu recado, manda o seu texto, manda o seu áudio, grava um áudio bem legal, aí você fala o seu nome, fala o seu bairro, participando, tá valendo o rodízio pra Casa da Pizza na Avenida General Melo. Então, ó, bora participar e por aqui, claro, a sua participação pelo nosso WhatsApp. Para você que está na sintonia ouvindo a Gazeta em 99.9, então bora lá ouvir aqui a sua participação. E quem já está mandando o áudio, né? Mandou o áudio aqui participando na sintonia. Oi, você, boa noite.
1: Boa noite, Max. Boa noite, Mumer.
0: Boa noite.
1: É o motorista da linha A14, positivo. A resposta do Enigma de hoje é o relógio. Pose, manda essa pizza para nós aí, Max.
0: Beleza, oi Max, boa noite, ó, excelente semana, a resposta do Enigma é o relógio, é a Patrícia de Amorim Alves, tá lá no bairro Santa Amália, abraço pra você, tá bom Patrícia? Obrigado pela companhia, todos aí no Santa Amália, na sintonia ouvir a Gazeta, quem tá mandando recado aqui também tá mandando áudio, boa noite.
2: Boa noite Múmia, boa noite Max,
0: boa noite.
2: Hoje do Enigma é relógio.
0: Relógio.
2: Tatiana Gomes, Parque Abaixo.
0: Aí, valeu, Tatiana. Oi, boa noite.
3: Boa noite, boa noite.
0: Boa noite, Max. Luiz.
3: Aqui é Luiz Oliveira do Cristo Rei, grande motorista por aplicativos. A resposta do Enigma de hoje é o relógio.
0: Aê, mandou aqui, boa noite, a resposta do Enigma é o relógio, mas não mandou o nome e não mandou o bairro, não mandou meu nome também, não mandou, não deu boa noite pra mim, não deu boa noite pra Múmia. Ó, falar pra você, você quando for mandar um áudio, quando for mandar um texto, aí você dá lá o boa noite, seja educado, né? É, Múmia? Daí aí fala seu nome, fala seu bairro, quer saber quem tá participando, né? Tem, se identifique, eu não vou achar com um ET que mandou aqui. Vou achar que foi o ET lá de Marte que mandou pra mim aqui, hein? Quem tá mandando recado aqui, tá na sintonia ouvindo a Gazeta, mandou áudio também, boa noite.
4: Boa noite, Max.
0: Boa noite.
4: Meu nome é Isiele do Boa Vista 2. A resposta do enigma de hoje é relógio.
0: Relógio.
4: O que é, que dá muitas voltas.
0: Aê, beleza, abraço pra você, obrigado pela sintonia. Quem tá mandando recado aqui, boa noite. Luiz Fernando de Jesus Gonzaga, resposta do Enigma é relógio, Centro-Sul em Vaza Grande. Quem tá mandando áudio também tá participando, boa noite.
5: Boa noite, Max.
0: Boa noite.
5: Boa noite, Múmia. Aqui é Magda.
0: Oi, Bernardo, Magda.
5: A Ruta do Jardim Esmeralda.
0: Ah.
5: Quero muito ganhar seu rodízio aí. A resposta do Enigma é... relógio.
0: Beleza.
6: Boa noite, Max.
0: Boa noite.
6: Meu nome é Afonso.
0: É Afonso.
6: Nome é de Industriário 2. A resposta é relógio.
0: Relógio. Beleza, um abraço pra você, tá bom? Obrigado pela companhia, quem tá mandando recado aqui também, curtiu na Gazeta, mandou áudio aqui. Oi, boa noite.
7: Boa noite, Max. Boa noite, Rumi. Aqui é o Cílio do Jardim Aeroporto, Plaza Grande. E a resposta do Enigma de hoje é o relógio.
0: Relógio. Tá bom.
7: Bons pontejos do relógio.
0: Beleza, abraço pra você, obrigado pela companhia.
8: Boa noite, Múmia. Boa noite, Max.
0: Boa noite.
8: Aqui é Aline Palma, da Morada do Ouro 2. O enigma da Múmia é o relógio.
0: O relógio.
8: Os ponteiros giram, mas eles não saem do lugar. Tá na Gazeta, tá legal, quero ganhar essa
0: pizza. Aí, tá na Gazeta, tá legal, um abraço pra você, obrigado pela companhia, participando aqui do nosso Enigma da Múmia. Agora tá na hora de deixar você bem informado aqui no nosso Gazeta Express, e você confere comigo. Feira de Empregabilidade oferece 1.500 vagas de emprego em Cuiabá. 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Feira de Empregabilidade oferecerá cerca de 1.500 vagas de trabalho nesta terça-feira em Cuiabá. O evento será realizado das 9 da manhã às 3 da tarde, no Bloco B da Unic Beira Rio. Há oportunidades para auxiliar administrativo, atendente de loja, operador de caixa, recepcionista, motorista, vendedor, farmacêutico, técnico de segurança do trabalho, gerente comercial, soldador, eletricista, mecânico, repositor, açougueiro e operador de empilhadeira, entre outras funções. Do total de oportunidades, mais de 600 serão disponibilizadas pelo Cine Municipal. As vagas atendem diferentes níveis de escolaridade e perfis profissionais, com salários que podem

0: chegar a R$10 mil, conforme o cargo e a qualificação exigida. Durante a feira, empresas e instituições parceiras farão entrevistas, receberão currículos e encaminharão candidatos para processos seletivos. O atendimento será feito por ordem de chegada. Também serão ofertadas vagas exclusivas para pessoas com deficiência. Da redação de Thalita Rocha, para o Gazeta Express, a informação rápida e segura. 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

0: Tá na Gazeta, tá legal, 9h42 pra você que tá ligado na Gazeta, bora lá pra nossa super sequência, não, ainda não, rapaz, vamos lá pro nosso Enigma da Múmia, calma, ó, já tem aqui a resposta do Enigma da Múmia, primeiro, bora aqui ouvir aqui o nosso Enigma da Múmia e depois a gente curte aqui a super sequência, que aliás, tá de tirar o fôlego hoje, hein? 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
1: Chegamos, pessoal, agora no último bloco do Enigma da Múmia da segunda-feira maravilhosa. Daqui a pouco tem Gazeta Romance, Max William tá ali preparando já aquelas poesias, as lentinhas do Topo Gijo. O Max também tá na correria aqui com o sorteio do nosso Enigma, então vamos para a resposta, atenção. O que é que dá muitas voltas e não sai do lugar? A resposta do Enigma

0: relógio.
1: Relógio, múmia.
0: Muito fácil, enigma, hein? Pessoal nosso, muito obrigado pela audiência, participação, paciência. Estaremos de volta na terça-feira. Grande abraço a todos. Max William, já volto para te ajudar no sorteio. Grande abraço e tchau.
1: Tchau, múmia.
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1: Agora sim, bora curtir aqui na Super Sequência. Três músicas boas do Nenhum de Nós. Bora curtir. Camila, Camila, Eu Caminhava e Sobre o Tempo. Aumenta o volume aí pra curtir Nenhum de Nós aqui na sua Gazeta.

0: Gazeta, tá legal, 9h56, ouvimos aqui na sua Gazeta, Nenhum de Nós, Sobre o Tempo, Eu Caminhava e Camila, e a gente segue com o nosso Special Night.
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0: E quem tá na sintonia ouvindo a Gazeta, o Gilson Lindo, a sua esposa Carol e o filhão João Arthur. Na sintonia ouvindo a Gazeta, tamo junto, meu amigo Gilson Lindo, curtindo aqui a programação.

0: volta, tá legal, ouvimos aqui no Special Light do Antioxide, ainda Kleber e o Cauã, Mil Adjetivos e o Grupo Menos é Mais Champanhe aqui na sua Gazeta. E agora, bora saber quem tá se dando bem aqui no nosso Enigma da Múmia.
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0: Múmia chamando o primeiro ouvinte, Múmia.
2: Atenção, Max William, aí vai o primeiro ouvinte.
3: Boa noite, Max, boa noite, Múmia. Aqui é Milton do bairro Osmar Cabral. O enigma da noite aí é o relógio, hein? Quero ganhar essa pizza aí, hein,
0: Max? Aí, parabéns, Hamilton Leondas. Tá levando aí o rodízio pra casa da pizza na Avenida General Melo. Muminha chamando o segundo ouvinte.
2: Muito bem, Max. Aí vai o segundo ouvinte.
0: Mandou o texto. Boa noite, Max. Aqui é a Fabiane Silva de Oliveira, do bairro Altos da Serra. A resposta do enigma da múmia é o relógio. Parabéns, Fabiane Silva de Oliveira, do bairro Altos da Serra. O telefone é o 99663. Sinal do telefone 48. Já tem o Gazeta Romance. E o Special Night volta amanhã a partir das 8 da noite.
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0: Tá na Gazeta, tá legal, tá no ar que o nosso Gazeta Romance até a meia-noite. Claro que eu conto com a sua participação para mandar o seu recado. Manda texto, manda áudio. O nosso WhatsApp liberado, 65999872045. E aí, dentro aqui do nosso Gazeta Romance, valendo aqui a sua participação no palco da Gazeta com ele, o cantor mais amado do Brasil, é o cantor Amado Batista. Então, ó, já manda agora, nome completo, manda lá o seu bairro e manda também a palavra palco. WhatsApp liberado para você participar, 65999872045. E claro que eu quero saber de você, o melhor ouvinte do mundo, qual música não pode faltar aqui no nosso Gazeta Romance. Então, ó, conta pra mim, pode mandar mensagem de texto e pode mandar também mensagem de áudio. Pra começar, o Gazeta Romance tem Luísa e Maurílio. Deixa a menina com Maiara e Maraísa.

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Gazeta, tá legal pra você que tá ligado na Gazeta em 99.9. Obrigado pelo carinho, pela companhia. Pra você que tá na sintonia aqui curtindo o nosso Gazeta Romance, bom demais ter a sua participação. Ouvimos aqui no Gazeta Romance o Jatsi, o Jatson Coração, Idiota ainda, Ivete Sangalo, Eu Nunca. Pra você que tá ligado.

Na Gazeta, eu nunca amei alguém como eu te amei. Ainda Maiara e Maraíza, 9010, o Brian McKnight com o Ivete Sangalo. Só música boa do jeito que você gosta, tá na sintonia. Ouvindo aqui o nosso Gazeta Romance, a Cristina, ouvindo lá na Colômbia, participando aqui do Gazeta Romance.

na Gazeta, tá legal, 11:09, ouvimos aqui no nosso Gazeta Romance, Zezé de Camargo e o Luciano, Eu Amo, ouvimos ainda Alexia Rondon, ainda Hugo e o Guilherme, Felicidade Dela, só música boa, do jeito que você gosta, obrigado pelo carinho e pela companhia, fica à vontade para mandar o seu recado, manda texto, manda áudio, WhatsApp liberado para você participar, e aí, qual música não pode faltar aqui no nosso Gazeta Romance 11:10, já já a gente volta com muito mais.

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na Gazeta, tá legal? Ótima noite pra você ligando aqui na Gazeta. Obrigado pelo carinho, pela companhia. Só música boa do jeito que você gosta. Aqui na sua noite de segunda-feira, agora 11h29. É, todos nós, em algum momento, seremos mal compreendidos, contrariados ou tratados de uma forma que não merecemos. E a grande pergunta não é o que o outro fará conosco, a grande pergunta é o que sairá de nós quando isso acontecer. Há pessoas que, diante da grosseria, devolvem grosseria. Diante da inveja, devolve inveja. Diante da ofensa, devolve outra ofensa. Mas há quem escolha um caminho diferente. Porque ninguém oferece aquilo que não possui. Quem carrega paz, espalha paz. Quem cultiva respeito, distribui respeito. E quem guarda amargura, acaba derramando amargura por onde ele passa. O comportamento do outro fala sobre o coração dele. A sua resposta fale sobre o seu. Não permita que a falta de educação de alguém mude a sua essência. Não entregue o controle das suas atitudes nas mãos de quem sequer conhece os seus valores. E você tem muito valor. A verdadeira força não está em revidar. A verdadeira força está em permanecer fiel ao que existe de melhor dentro de nós mesmos. Mesmo quando o mundo parece convidar para o contrário. Que a gente hoje, mais do que nunca, a gente possa decidir isso. Aconteça o que acontecer, que de você aí continue saindo bondade, continue saindo serenidade, continue saindo virtude. Virtude. Porque no fim das contas, cada pessoa oferece ao mundo exatamente aquilo que escolheu cultivar dentro de si. Então, cultive isso. Cultive alegria, cultive paz, cultive amor, cultive respeito, cultive bondade, cultive coisas boas dentro de você. 11h31 aqui no nosso Gazeta Romance. A gente segue até a meia-noite. Você segue participando, mandando seu recado. WhatsApp liberado para você participar. 65999872045. Tá na sintonia ouvindo Gazeta Romance. É Oraide Vieira. Tá no Residencial Cochipó. Oi, Oraide. Ótima noite. Obrigado pela companhia. A Brenda Carvalho tá ouvindo a Gazeta no Residencial Cochipó. Obrigado pela companhia. Tá bom, Brenda? Ótima noite. Bom final de noite. Segunda-feira, 27 de julho de 2026. Agora tem a Lara Fabiana aqui no nosso Gazeta Romance.

0: na Gazeta, tá legal, ouvimos aqui no Gazeta Romance, Maria Gadu, Quase Sem Querer, Lara Fabiana, Eduardo Costa, Imagina Eu, Adriana Calcanhoto, Metade, sua música boa do jeito que você gosta, obrigado pelo carinho, pela companhia, fica à vontade para mandar o seu recado, manda texto, manda áudio, WhatsApp liberado para você participar aqui do nosso Gazeta Romance. Ó, quem tá na sintonia ouvindo a Gazeta, a Vanusa, tá no Jardim Eldorado, em Várzea Grande. Obrigado pelo carinho e pela companhia em VG, tá bom? A Vanusa na sintonia ouvindo o Gazeta Romance, que segue até a meia-noite.
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Gazeta, tá legal? Ouvimos aqui no Gazeta Romance, Vanderléia, foi assim, Júlia e Rafaela, medo aqui no Gazeta Romance, bora lá saber quem tá se dando bem aqui no nosso Gazeta Romance, vai curtir Amado Batista, ó, de frente, cara a cara, no palco da Gazeta, quinta-feira, às 17h, Ângela Maria Soares, do bairro Altos da Boa Vista, parabéns, tá bom? Ângela Maria Soares, do bairro Altos da Boa Vista, o telefone 99335, final telefone 87, parabéns pra você, tá bom? Ângela Maria Soares, do bairro Altos da Boa Vista, levando aí, né, vai curtir o show do Amado Batista, de camarote, né, aqui no palco da Gazeta, no auditório do Grupo Gazeta de Comunicação, quinta-feira, às 17h, ó, lembrando que você vai poder acompanhar a transmissão no rádio em 99.9, também no site gazetafmcuiabá.com.br e, claro, pelo aplicativo Rádios Rede Gazeta. E a saideira do Gazeta Romance, o Bruno Moss, já tem o Gazeta na Madrugada e a gente se fala amanhã às 20h. Valeu!

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Olha a hora, agora são 4 horas e 12 minutos no horário do Mato Grosso. Bom dia, bom dia, bom dia. Bom dia pra você que tá ligado na melhor programação, é claro, Gazeta FM. Hoje, terça-feira, 28 de julho do ano de 2026. É uma terça-feira, né? Aô, chega pra cá, canta pra nós. Ronaldo Viola e João Carvalho. Conferindo a hora, 4h12, entre o rodeio e você.

Bom dia. Olha a hora agora, são 4 horas 16 minutos. Bom dia. Ó, o calendário que seguimos é o calendário gregoriano, viu? É o calendário gregoriano. Amanhã já é lua cheia, né? Deixa eu ver aqui, amanhã já é lua cheia. É, mas amanhã é lua cheia. Vamos ver aqui na lua aqui, o que que tem amanhã. Cadê aqui? Pera aí, vamos fazer o seguinte. Toca aí, ô Dino Frank e mora aí. Depois não é ver esse negócio da lua aí. Enquanto isso aqui, senão vai embalar o meio de campo. 4:16.

Aí, rapaz, eu falando com o microfone desligado. Não vai, né? Alô, Miro, vai com Deus, Miro. Crodivéi tá ganhando o gravatar aí, né? Direção que liga ao Cascavelão. Vai com Deus aí, boa viagem. Deus te proteja aí, vai falando aí, cambiar. Leva um abraço lá, pô. Paranazão do tamanho do Mato Grosso aí, tá bom? Então, hoje dia 28 de julho, né? Vamos lá. A próxima lua é lua cheia, tá? Falta um dia pra lua cheia. Pra certeza que já tá marcando aqui, acabei de constatar aqui, ó. Hoje, 28 de julho, é o 209º dia do ano, ou seja, o calendário que seguimos é o gregoriano. Esse ano não é bissexto, então faltam 156 dias para acabar o ano. Guri novo. É, 5 meses, 156 dias. Já era, né? Meu Deus do céu. O ano passa rápido, chega logo o fim do ano, as férias, mas a gente fica mais velho de mim, né? É, velho. Fica mais velho. Mais cheio de mania. Meu Deus do céu. Mas vambora, né? Vambora. Nossa senhora. Acho que o que tem que prestar fazendo aniversário é você que tá do outro lado do rádio. Porque tem uma pelegada aqui que eu não vou perder nem meu tempo em falar deles. Parabéns a você que está aí do outro lado assoprando as velinhas. Nascidos em 28 de julho, 4 horas 21 minutos, horário do Mato Grosso.

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1: Bom dia, bom dia, bom dia. Bom dia, Goiaba. O Arizona, meu truta, tudo certo por aqui, rumo. Bora ali na rumo. Mandou a corda pra cuspir pro Foneca. Ele quem queimou a largada. Tudo de bom. Queimar a largada, essa aí antes, né? Queimar arroz, essa aí depois. Falar em queimar a largada aqui, ó. Ai, garça, velho. Casão lá do Urânia tá falando aqui o seguinte, ó. Bom dia, Arizona, abençoada terça-feira pra todos. Casão por cá, viajando numa boa, sempre de carona com Manhã Sertaneja. Mandou uma moda pra nós aí, descendo a Serra de São Vicente, juntamente Pestana, Ked e o Garça, não espera ninguém. Eu mandei até uma figurinha, lata seca. Eu quero viajar. Quero viajar. Ô, garça, velho, falado. Ah, não é Foneca, não, é Fonseca. Ah, desculpa aí, fui eu que fiz. Desculpa aí, Goiaba, fui eu que li errado aqui. Tá Fonseca ali, mas tá certo, dá de saber que é Fonseca. Fui eu que li errado aqui, Foneca. Desculpa aí. Meu Deus do céu. Vem, vem, meu irmão. Vai, sai louco, vem. Tem mais aqui. Bom dia, Arizona. Emerson de Alta Floresta. Câmbia. Bom dia, cowboy da Hortatec aí. Deus abençoe a todos, amém. Pois é, ontem eu fui comprar ali um hortelã no mercado. Lá vi Hortatec, achei que era hortelã. Peguei alecrim. Atirei no que vi, acertei o que não vi, meu pai eterno. Bom dia, Arizona, olha o Fonseca já deu o ar da graça aqui. Ele tá com um chapéuzão de batateira aqui, de boiado na cara ali, né? Chapéuzão dele ali, caiu a goma e o bicho aí tá... Pra moda do céu, é, Fonseca? Pra moda do céu que seu chapéu tá desse jeito aí, é? Ai, ai, ai, ai, ai. O que mais? Tá aqui, alô, seu Oderso, bom dia, seu Oderso. Bom dia, Daniel Marinho, bom dia, Lauro Ricardo, Silvio da Amazônia. Bom dia, Miro. Kojima San, ô Raiô, Gozaimácio, Arizona, manda uma moda do João Carreira, eu ofereço a todos os ouvintes. Em especial, meu amigo Mário Baraldi. Mário Baraldi. Grande Kojima San, né? Kojima. Um abraço aí, velho. Deus abençoe. Não, né? Tríplice fraternal abraço, tá bom, meu irmão? É, aumenta o volume aí. Chega pra cá, canta pra nós aí o... Como é que se diz aqui? Olha, essa música é bonita, cara. O João Carreira e Capataz na primeira formação, junto com Reginaldo César e Max. Hoje o Max Davini canta sozinho, apaixonado por Foscão. O João não tá mais entre nós, o Capataz... Montou outra dupla, né? Que é o Carreira e Capataz. E o Reginaldo, não faço nem ideia por onde anda, mas enfim, vambora.

0: Olha a hora, agora são 4 horas e 32 minutos, 4 e 32, bom dia, bom dia, bom dia. Música bonita, né, rapaz? Original dela com a Carmen Silva, o destino nos separou. Eu vou pro intervalo comercial e já volto, é rapidinho, rapidinho, tá bom? Conferindo a hora agora, são pontualmente 4 horas e 33 minutos, virou... 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
4: 23 graus.
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0: Olha a hora agora, são 4 horas e 38 minutos. Deixa eu mandar um bom dia aqui pro Éder Falcão, né? O caçambeiro, melhor dizendo. O Éder conseguiu uma façanha, né? Tem o vídeo dele, Éder Oficial, tá no TikTok ali. O Éder, que estrada aquela ali, cara. Ele tava andando ali, rodando. E aí ele passou em cima, o pneu do caminhão estourou, né? Estourou, lá ele parou, o cargueiro foi lá. Tá lá, ó, um facão atravessado no pneu. Tinha um facão na areia. Ele passou em cima de um facão, velho.
1: Ah,

0: Parece história de pescadão, mas é verdade, ele tem um vídeo, tá lá. Bom dia, Éder. Deus abençoe sua jornada aí. O Lauro Ricardo tá perguntando aqui, vou jogar aqui. Fala aí, Lauro, fala aí.
1: Ô, xerife, nós que tá na audiência aí, que eu sei que o rádio tem uma força, se for possível aí, vê pra nós. Eu tô olhando pro Google aqui, Google é uma coisa, né? Às vezes a gente sabe o pulo do gato. Entre Rondonópolis e Catalão do Goiás, qual que é o trajetinho mais curto pra nós? Vê pra nós aí, xerife, por favor.
0: Bom, essa pergunta é bem subjetiva, né, Lauro? O trajeto mais curto nem sempre é o mais seguro e às vezes nem sempre também é o mais, como é que se diz, conservado, né? É, quem puder reportar aí qual que é o melhor trajeto aí do Rondonóis ali pro Catalão, porque quem tá em cima do trecho é agorizado aí, fazer a ponte pra nós aí. Manda aí 65 99 87 20 45. Já alguém faz a ponte aí. Ô Arizona, o goiaba deu um vento no barraco dele, ele passou na porta da casa e não parou. Você sabe, Fonseca, que o goiaba é disfarçado, né? Ele tá no Brasil disfarçado, né? Ele, na verdade, esse povo da realeza lá, da, né, a realeza britânica, né? Ele é herdeiro do trono, pô. Ele é o primeiro no cargo de sucessão. Depois do rei Carlos é ele, o Harry. Mas ele tá disfarçado aí de caminhoneiro aqui no Brasil. Aqui. Olha bem pra cara dele pra você ver se ele não é a cara do príncipe Harry lá. Mas, moço do céu. Aí eu vou lá pra você. Dinheiro de pelar porco com nota de 100 libra. Libra esterlina. Tá disfarçado. Esse povo britânico é cheio de rola, mas eles têm uns negócios assim que é... O cara tem que ter vivido aquilo ali pra daí falar com propriedade. Eu acho interessante isso. O príncipe Harry, ele tá disfarçado de goiaba, morador do Tangará, mas isso aí tem... Metade da Inglaterra é dele. Boa parte do mundo também da colônia aí, né? Ô... Oh! Tem louco que acredita. Bom dia. Da Fazenda Corgo Fundo, região gaúcha do norte... Nome da galera aí, Renato, Paulo, Bruno e Pedro. Bom dia, Arizona, estamos por cá em Portugal. Os caras estão lá na Gaúcha do Norte, mandando mensagem pro Wilson, morador do Rondonópolis, que está em Portugal, para mandar alô para eles. Arizona, manda alô para essa turma, tá ligado? Na Gazeta FM, Wilson e Liliane em Portugal.
2: Oi, Wilson. Todo dia aqui, eu não vou falar todo dia, que nem é todo dia que nós escuta a rádio, mas sempre que a rádio aqui tá ligada, de madrugadinha, a gente escuta alguém oferecer música pro você, pro Fadone, no Portugal aí, cara. É no programa do Arizona, cedo, aqui de amanhã. Aqui pra nós é cedo, aí pra você já deve ser 11 horas, 10 horas, não sei.
0: Lá ele?
2: Mas aqui pra nós é cedo, 5 horas da manhã. É companheiro seu aí, quem que é? Esse dia ainda foi pra gurizada aqui. Eu falei, rapaz, eu conheço esse caboclo, é o Wilson.
0: Daí, ó, pra provar que você não tá mentindo, né? Yeah! Aô, boiadeiro, bom dia. Que doideira, né, cara?

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1: Bom dia. Conferindo a hora agora, são pontualmente 4 horas e 46 minutos, horário do Mato Grosso. E aí, gurizada, qual que é o caminho mais curto e mais seguro aí, né? Melhor aí pra... do Rondonópolis até pro Catalão ali no Goiás. Quem tá perguntando aqui é o Laura, se alguém puder reportar pra nós aí, cambiar. Bom dia, Arizona! O Joaquim Rodrigues tá aqui, ó. Barra do Garça é o Cliga. Cambia, bom dia, meu irmão. Um abraço aí, tá? Obrigadão do carinho da audiência aí. O que mais tem por aqui? Seu Odércio, já falei dele. Bom dia, eu disse na Chapada dos Guimarães. Bom dia, mestre. O homem da ZX10, né? O GX1000. O Oswaldo da Costa Patrócio. Hoje tem o terço dos homens na primavera, né? E a piazada já uniram ali pra, né? Já vão assar uma linguiça ali pra comer um pão com linguiça mais tarde ali no de jejum, né? Tem o terço ali, reúne, toma um mate, fala de Deus. É, que legal, né, cara? Muito massa isso aí. Deus abençoe vocês aí, tá bom, meus irmãos? Muito obrigado do carinho da audiência ali. Piazada já liga o radiola lá e tá lá escutando nós. Ai, olha como é. Bom dia! Bom dia pra você que ligou amanhã sertaneja, né? Bora de canto nativo? Bora, né? Curtir o nativismo aqui, né? Aô! Ei, essa música aqui é a cara da primavera do leste, né? Essa que eu vou tocar aqui, ó. Essa música aqui parece Nova Mutum, Lucas, Sorriso. Essa música parece Campo Verde, Primavera do Leste. Essa música aqui é a cara. Mas aonde, homem? Campo Novo dos Parecis. É bem desse tipo. Onde tem um gaúcho achando a bandeira. Buenas, indiadas. Demolava horário, tu que vem do sul do Brasil, hein? Que vem desse imenso país, país com dimensão continental, nosso Brasil, né?
2: Brasil!
1: O Deus sagrado e abençoado por Deus chamado Mato Grosso. Welcome, seja bem-vindo, né?

0: Bom dia, bom dia, bom dia, bom dia! It's a heart. Alô, Coringa! Bom dia, bom dia, bom dia, Coringa! Nothing but a heartache. 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Coringa, o Mauro Miranda, o QRA de Coringa, reportou aqui, viu, Lauro? Fala aí, Coringa, fala pra nós aí, fala aí, fala aí, fala aí, fala aí, fala aí.
1: Bom dia, Arizona, tudo certo, por causa do Coringa. Respondendo a pergunta do rapaz aí que é ir pro Catalão, tá no Rondonópolis. Caminho mais perto pelo Rio Verde, Goiás. É, Rondonópolis, Alto Garça. É, Alto Araguaia. Mineiro, Rio Verde. Tubiara, Berlândia, Catalão, Ouse.
0: Tá aí, ó. Melhor que Google, né? Até que essa aí, Coringa, Deus abençoe a vida do amigo aí. Câmbia. Ele tá lá na coruja. Todo dia o Coringa tá ligadinho com nós aqui. Aê, caminhãozerada, Deus abençoe cada um de vocês aí. O Alexandre Zuntra tá lá. Ó, rapaz, faz tempo que eu não como desse pão aí, né? Meu Deus, bem do pão caseiro, modelão paulista, né? E me parece que o fermento ali é de batata, me corri se eu tiver errado. É aquele fermento que as mulheres trocam as mudas de fermento, né? Põe numa garrafa lá, vai curtindo. Ó, rapaz, pão betumado, pão caseiro betumado com... Não é bem betumado, mas é mais betumado, né? É mais pesadinho que o outro. E o iogurte, iogurte não, esse aqui é aquele trem, é requeijão cremoso. Vigor, aí sim, né? É bonito ver o rico viver, né, rapaz? Olha lá, é a mãe dele que faz, tá falando pra você, ó. Esse fermento aí é aqueles de garrafa, uns fermentos que faz um pouco e aumenta, né? Você vê como é que... Povo antigo tinha senha de fazer uns treinos diferentes, né? Fala aí, Tubarão!
2: Ô, xerife, agradecer do rapaz aí. Obrigadão, hein? Deus abençoe a todos aí.
0: Tá dado o recado aí, ó. Gratidão, né? É muito massa, né, cara? Bom dia, Divino. Grande professor Divino. Divino tá na escuta da manhã cedo nele. Come aí, Alexandre. Come aí que arroz cozido não brota. Bom dia, Simi! Aê, Simi, velho falado! Colono! Simi já tá ali tirando o sebo do rim, pedalando, né, Colono? Pedalar, vamos pedalar, vamos pedalar, vamos pedalar! Bom dia, Jacaré! Jacaré tá na Barra do Garça, na escuta do Manhã Sertaneja! Amanheceu emocionado, Jacaré! Ô, chega pra cá, Ronaldo Viola. Nossa, esses caras aqui não tem paluco, né, cara? Pode tocar o quanto que for aí, que Ronaldo Viola é Ronaldo Viola. Se tocasse o dia inteiro, não enjoava, né? Não tem pra doido, né? Chega pra cá, canta pra nós aí. Ué, cadê os meninos aqui? Paixão Goiânia, eu tô falando aqui, ó. É, aqui, ó. Paixão Goiânia, Ronaldo Viola e João Fernando. Alô, Central Oeste Goiano! Conferindo a hora 4h56. Alô, Goiás!

Bom dia. O professor Divino mandou uma mensagem aqui, rapaz. Eu lembrei de uma música, né? Tem uma música

0: Aqui do. Deixa eu ver se eu pego ela aqui. Vamos ver aqui. Herança da Vovó. Essa música aí é antiga, mas ela é bonita, né, cara? Meu Deus. Dombar e Donizete. Essa música. A primeira vez que eu escutei essa música, acho que é a segunda versão dela, né? Essa aqui é a segunda versão dela. Mas fala aí, Divino, o que, que a sua avó fazia? Divino tá dizendo aqui, ó, que a avó dele fazia aqui uns quitutes diferenciados, né?
1: Olha lá. Ô, Arizona, o amigo tá falando aí desses quitutes caseiros, né? E a memória foi longe agora, me lembrei aqui da minha avó, da parte da minha mãe. Ela não fazia nada com farinha de trigo, irmão, só no polvilho. Polvilho, ovos, fornão caipira. E uma medida, uma mão, ela não fazia nada com receita, ela não sabia ler.
0: Ela não bruta.
1: Rapaz, mas era impressionante. Os pão de queijo da minha avó, não tinha pra ninguém, né, irmão? Era ela e depois os outros.
0: Aí, ó, agora chega aqui, canta pra nós aí, ó. Herança da Vovó, Dombar e Donizete. Rapaz, essa música aqui, eu vou falar com você. Escuta essa música aqui, ó, uma viagem, hein? Pera aí, volta do começo.

0: Dom Bari, Donizete, Herança da Vovó. E música de procedência. Eu vou pro intervalo comercial. Já volto agora às 5 horas, 4 minutos.
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1: Caceta. Bom dia, bom dia, bom dia, bom dia, bom dia. Vamos mandar alô pra rapaziada aqui. Vamos ver como é que tá a andada, a carruagem. De que maneira ela vai, moçada. Bom dia, Lázaro. Lázaro tá ali no sangrador. Vou tomar um café, né, Lázaro? Deus abençoe sua jornada aí, né? Alô, Paraguai, bom dia, Arizona, Deus abençoe nosso dia. Filmar, Paraguai, Desossador, Câmbia, um abraço aí, rapaziada. Antônio de Alta Floresta, também tá ligado no Manhã Sertaneja. Alô, do Boné, bom dia, Vitor Moura. Quem mais, quem mais, quem mais? Tá por aqui, rapaziada aqui. Bom dia, Arizona. Vitor Hugo Porcá, motorista do coletivo, manda abraço pra todos. Manda uma moda aí pra nós aí, a música da Gaivota.

0: Ó, tá bom também.
1: Alô, Arizona, bom dia. Fala comigo.
0: Bom dia.
1: Sansão aí.
0: Ô, Sansão.
1: Passando por aqui pela 130, Paranatinga, Primavera, Arizona.
0: Ó.
1: É cheio de pedágio aqui, rapaz. Quando a traseira do caminhão acaba de passar num pedágio, a gabina já entra no outro. Arizona, o trem aqui tá... O negócio aqui tá bonito, hein? O pedágio com força, você não tá entendendo não, viu?
0: Ficou bom pra quem é dono do pedágio aí, né? É bem desse tipo aí, Sansão. Bem desse tipo aí. Bom dia, Arizona. Hoje, Coringa perdeu a feira. Deus abençoe nosso dia. O Adriano Chão, jacaré. Alô, jacaré. Bom dia. Bom dia, meu irmão. Deus abençoe. Um abraço a todos os funcionários da Coreco. Especialmente os que trabalham no Hospital HMC. Câmbia! Tá certo aí, Cleison. Deus abençoe, né, cara? Bom dia, Ayrton Lacerda, na escuta da manhã sertaneja. Bom dia, Arizona. Tarcísio do sítio Erechim, Dom Osório, Campo Verde. Tô na escuta do seu programa. Bom demais. Bom também. O Arizona Celso Parcá. Tamo com a música do Pitoco pra nós. Câmbia! O Arizona, me chamo João Batista, minha esposa Luciana. Estamos completando 25 anos de casamento. Manda alô pra nós aí, ó. Bodas de prata, que legal, cara. O João Batista e a Luciana, que Deus abençoe vocês hoje e sempre, né? 25 anos de casamento. Eu vou tocar essa música que tá na agulha aqui, depois vou mandar pra vocês aí, tá bom? O Milionário e José Rico, não tem nem como não tocar, né, cara? Essa música é linda, linda, linda. Lágrimas que choram. Alô, Jobson. Bom dia, Jobson. Bom dia, galera lá da Original Auto Center. Alô, Tadinho! Ô, Tadinho, eu vi um cara fazendo um chimarrão bem doideco ali, cara, bem raizão mesmo. Tadinho lá da Original Auto Center, não, é da meu Deus, Catarinense Acessórios. Alô, Jonas, bom dia, Tadinho. Rapaziada, bem, você que estiver entrando em Cuiabá aí, ó, bem pelo Distrito Industrial ali, né? Tem a Marginal ali, ó. Que contorna, que dá acesso a que pega a alça de acesso ali da Rodovia dos Imigrantes, bem ali tá Catarinense Acessórios. Catarinense Acessórios e Tapeçaria, rapaziada, dá um talento no seu cargueiro aí, ó. Bom dia, Todinho, bom dia, Jonas. Bom dia, bom dia, bom dia. Alô, dona Marlene.

O trem arrumado, bom dia, bom dia, bom dia, bom dia, bom dia. Bom dia pra você que tá na escuta do Manhã Sertanejo, ligadinho na melhor programação, é claro, Gazeta FM. Não vá se atrasar, hein? Tem meio mundo de gente me pedindo essa música aqui, né, rapaz? Ave, graça. O Edson Hudson com a Priscila Meirelles, né? É, rapaz, Priscila Meirelles aí. Esse vídeo aqui foi gravado um ano atrás aí. A versão da Bonnie Tyler. Linda, linda, linda, linda, linda, linda, linda, linda. Ah, canta então aí, vamos lá, ó.

Trem-Romado. Conferindo a hora, agora são pontualmente 5h24. Bom dia. Rapaz, o Mula Branca mandou umas fotos aqui, cara. Aê, Mula Branca, ó. Bom dia, Arizona, abençoado povo, tamo junto. Na bocada pra classificação. Ô, Vilmar Matias, né, o QR de Mula Branca.

Ele mandou as fotos do IP amarelo aqui, cara. Que coisa linda, né? Esse é o do Cerrado, né? Esse IP aqui é aquele da flor bem áspera, bem lixenta, né? Parece uma lixa a flor, a folha. É, tem vários, né? Tem o IP da folha maior, mais lisa, o IP amarelo. Esse aqui é o IP amarelo da folha. É o primeiro que floresce, né? Começou já, né? Aqui pra nossa região é o canto do sabiá, né? O sabiá começa a cantar de manhã cedo. Tá caçando jeito de namorar. É, mais perto da primavera, estamos no inverno ainda. Alô, Binho, bom dia, Arizona. Bom dia, meu irmão. Binho Tripas. Deus abençoe seu dia, tá no QAP, indicado pro Cuiabá. E Binho Tripas, acessórios e condimentos. Ligadinho amanhã, sertaneja. Bom dia, Vitor Moura. Bom dia, Marcelão. Marcelão Bala na Agulha, tá nativa. Câmbia. Que mais tá aqui? O Arizona, Celso Marcos por cá, câmbia. Bom dia, Arizona, Zé Avelino, tô na escuta direto de Alto Xingu. Tamo aqui na MT-020, pedágios e radar. Tá desse tipo, ó. Aí, ó. É, Deus, Jesus é o caminho, a verdade e a vida, o diabo é o pedágio. Povo dando com eu ainda quando eu falo. Bom dia, Arizona. Roberto do Parque São João na escuta. Bom dia, Arizona. É o Jô. Jô, ótimo dia a todos. Amém. Aí o Ailton Paulo também tá mandando bom dia.

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0: 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Bom dia, Isaura. Isaura é açougueira, né? Isaura é motora. Ela era motorista de ônibus, agora tá lá no açougue do Astramix. E diga-se de passagem, bom trabalho também, né? Bom dia. Bom dia, galera do Astramix.
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0: Olha a hora, conferindo a hora agora, são pontualmente 5 horas e 38 minutos. Manda um bom dia pra Danúbia, né? Danúbio ali no check-out do, como é que se fala, do Astramix. O Danúbio, um abraço pra vocês aí, todo mundo, né? Bom dia, obrigado do carinho aí, do atendimento aí, né? Danúbio fica lá no check-out lá, o Igor, grande Igor. Aí, e aí, Igor, fitou a costelinha de porco ontem? Fala com nós, tubarão. Bom dia, Isaura. Também tá lá no açougue, a galera da padaria lá, todo mundo no açougue ali. Moçada do Astramix ali do Goiabeiras, né? Bom dia. Alô, Cristiano Marçaro. Bom dia, Cristiano. Deus abençoe sua vida, Giro. Bom dia, Dona Nelly. Alô, Karine. Bom dia, Rony. Falando aí do time Astramix. Fala nisso, o Fernando. Yeah! Fernando tá pro trecho aí, vira por outro e escuta nós. O J. Marcos, do Insanos Motoclube. Bom trabalho pra você também. Alô, Mil. Já tá ali, né? Dá um alô pros barriga de aço ali, né? O meu ontem tava com a galera ali no posto Paiaguás. Ele passou por lá ontem, lá, ó.
4: Ô, Arizona, tô aqui com a turma sua aqui, ó. Com os ouvintes aqui do posto Paiaguás. O QRA desse aqui é o?
5: Pelegrino.
4: E é o Mantova. Mantosa.
5: Maisena.
4: E o Maisena. Dá um alô pros caras amanhã lá na rádio amanhã.
0: Agora?
5: Ó, e outra coisa, viu? E outra coisa, manda um abraço pro Tabaquinho de Paulínia e mais o Carrapicho de Brasília.
0: Câmbia!
4: Ô, tchau!
0: Tá dado o recado aí. Viu, passou lá no posto Paraguai.

0: atrás lá. E a gurizada anda de moto, que ele tava com a Shadow, né? Não é Shadow, é a Mística. O nome da moto dele é Mística. Olha a hora, 5 horas e 40 minutos no horário do Mato Grosso. Rapaz, essa música aqui é uma burdoada, né, cara? Essa música aqui, presta atenção na letra dela. Bruno e Marrone, Agora. É Agora. Ela fala... Vou dar só convidar você para... O que tiver que fazer para alguém, faça em vida. Depois de morto, não adianta mais nada, viu? Não adianta. Chorar, fazer escândalo, esquece. Se ama, demonstra enquanto tá vivo. 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Então, a hora é agora. A letra dessa música.
1: Alô, amigos da Gazeta FM, aqui é o Bruno.
2: Marrone.
1: Nós também estamos aqui com vocês.
2: Ligadinho numa boa.

0: Bom dia, Bruno e Marrone. Os treinos de arrancar casca e de ferida.
1: Nossa.
0: Bom dia. Lourenço e Lorival numa no subaco da outra.

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1: Olha a hora, conferindo a hora agora, são 5 horas e 51 minutos. Eu convido você a refletir sobre a mensagem de hoje, trabalho esse que nós fazemos todos os dias aqui na Rádio Gazeta FM, disponibilizamos através do Facebook Arizona Locutor Cuiabá, da fanpage Arizona Locutor, Xerife Arizona, dizer que essas mensagens são de domínio público, tá bom? Nossa ideia aqui não é vender religião para ninguém. Vá na igreja que você quiser, isso não é problema meu, não. Fique à vontade, vá na que você quiser aí. A única coisa que eu recomendo a você é que abra seu coração, né? Peça que o Espírito Santo te dê o entendimento. Simples assim. Hoje é terça-feira, 28 de julho do ano de 2026. Essas mensagens são gravadas nos estúdios da Rádio Gazeta FM, disponibilizadas através do Facebook Arizona Locutor Cuiabá, da fanpage Arizona Locutor Xerife Arizona. Tem um Salmos chamado Salmos 30. E ação de graça de uma pessoa salva da morte. O mundo, como anda, cabeça das pessoas transformadas, muita informação, muita. Somos bombardeados a todo tempo. Jornal, que antigamente a gente já esperava amanhecer o dia para ler o jornal e ver que eram as notícias. Hoje o jornal, a notícia já é amanhecida, né? Quando lançou o jornal ali, até o que está ali já foi resolvido. Se fosse algum crime, hoje já tem respostas bem atualizadas. Então, é de tempo em tempo. O conceito família mudou. O padrão. Antigamente a gente via as crianças brincando na rua. Hoje cada um entra no seu mundo, né? O nome já diz, Windows, né? Abre a sua janela ali para o mundo e um abraço. Os abraços, que por sinal fazem falta a cada dia menos. Bom, pelo menos para nós, né, povo latino-americano. As relações interpessoais, eu sempre costumo observar quando a gente está em algum lugar público, assim, restaurante ou lanchonete e tal. Todo mundo está na mesa ali, não todos, é claro, mas uma boa parte. Tá ali conversando com quem tá distante e quem tá ali do lado. E vai esfriando as relações.

Ações, reúnem-se para conversar com quem está distante. E você sabe o que é mais assustador? Situações onde, pelas redes sociais, você parece que tem um diálogo mais franco, tem mais acesso àquela pessoa que está do seu lado do que, na maioria das vezes, frente a frente. E isso é ruim. Isso vai criando um buraco. Vai criando uma geração de ansiosos, filhos que vão crescendo, morando no mesmo teto, mas distante dos pais, casamentos que vão pro buraco. Você não sabe, né? Tem que ter comunhão, tem que orar junto, tem que dormir junto, tem que andar junto, tem que viver junto, tem que existir juntos. Senão, um vai ignorando o outro porque tem outras prioridades. E aí um abraço, né? Um abraço? É, não tem. Daqui uns dias não tem mais. Não tem mais o abraço. Não tem mais o beijo. Não tem mais intimidade. E o casamento parece que vai acabando. Vai diluindo. Mas é um amor que acaba? Não, o amor não acaba. O que acaba? Sei lá. Talvez... a comunhão, cada caso é um caso. Às vezes você precisa curar suas feridas ou ver qual o problema que você tem. E no Salmos 30 diz assim, se você está com problemas no seu relacionamento, sua vida pessoal, se parece que o mundo está saindo debaixo dos seus pés, se você está mergulhado numa tristeza, numa dor terrível, está desorientado, é sem a orientação de Deus. Desnorteado significa que seu casamento não está lá aquelas coisas. Salmos 30 diz assim, o Senhor Deus, ó Senhor Deus, te louvo, porque me socorreste e não me deixaste que os meus inimigos zombassem de mim. Ó Senhor, meu Deus, eu gritei pedindo ajuda e tu me curastes, tu me salvastes da morte. Eu estava entre aqueles que iam para o mundo dos mortos, mas tu me fizestes viver novamente. Cantem louvor ao Senhor, ó Senhor, o seu povo é fiel. Lembre-se de que o Senhor Deus tem feito e deem graças. A sua ira dura só um momento, mas a sua bondade é para toda a vida. O choro pode durar uma noite inteira, mas a alegria vem pela manhã. E no verso 11 diz assim, 30 verso 11, tu mudastes o meu choro em dança alegre. Afasta-te de mim a tristeza e me cercas de alegria. Por isso, não ficarei calado, mas cantarei louvor a ti. Ó Senhor, tu és o meu Deus e a ti darei graças para sempre. Eu não sei qual dessas fases você encaixa na sua vida. Mas por experiência própria, Deus ouve. Deus sabe. Deus vê. Faça a sua parte. Seja fiel ao seu relacionamento. Seja fiel a Deus. Seja fiel ao seu propósito. Seja fiel aos valores morais, éticos e eclesiásticos. Ah, mas o mundo, deixa o mundo. Deixa. Cada um faz o que quer da vida. Ah, mas meu cônjuge, ore. Eu quero saber se você tem orado pelo seu casamento. Deus ouve, Deus sabe, Deus vê. Levanta a sua cabeça, que Deus te abençoe e te dê serenidade e sabedoria, pois Deus cuida de ti, Deus cuida de mim, Deus cuida de nós.

se cala. Você só quer ouvir a voz do mestre, mas ele insiste em ficar calado. Você chora, você fala, você ora, e ele se cala. Mas hoje...

0: Ao longo da caminhada, a gente descobre que não temos que orar até Deus nos ouvir. Deus não é surdo, tá? Ore até você começar a ouvi-lo. Sua vida vai mudar.
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0: só você.
1: Muito obrigado,
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3: Bom dia as meninas da Chimarrão, né? O Kleber, bom dia Barra Mansa, bom dia Priscila. 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O Arizona. Ah, o Marcelo Kowalski que gosta. Alô, piratas! Agora a galera da Piratas da Estrada aí, a pirataria, né? Um grupo, né? Os caminhoneiros aí. Bom dia, Máfia do Grão. Bom dia, Ellen Souza. Ligadinho na manhã sertaneja. Ô, Ellen, Deus abençoe seu dia também, tá bom? Alô, Paulo da Carva Lima. Bom dia, Juninho Saracura, ligadinho aqui com nós. Brothers Garage. Vou mandar um bom dia também aqui pro Jobson lá da Original Auto Center. Cara, eu sou fã dessa galera ali, viu? 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O Eberson é o gerentão, a Ingrid tá lá na frente, né? Bom dia, Cíntia. Bom dia, Cíntia. A Cíntia é do grupo, né? É Cristina, vou falar Cristina, eu falei Cíntia. Ô, Cristina, bom dia, comanda. Bom dia, Jobson. Bom dia a todo o time aí. 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Fala nisso, alô, Aller Fuchs.

0: Grande abraço, Ale, galera da máfia. Um abraço pra vocês, tudinho aí. Bom dia, bom dia, bom dia, bom dia. E no ano de 1983, foi 83, cara, eu vi uma propaganda no antigo S, antigo programa, emissora TVS, era TVS, né? Antigo TVS, né? TV do Silvio Santos, SBT, né? A Record era do Silvio Santos. Na época, o SBT também, né? A TVS, depois virou SBT. Sistema Brasileiro de Televisão. Tinha uma propaganda muito interessante, né? Abrace seu filho antes que um traficante o faça. Hoje não mudou, não, tá? Sim, eu falei na mensagem de hoje aqui, repercutiu de forma positiva aqui. Tem um tantão de gente aqui dizendo que se identificou, né? Mas abrace seu marido, abrace sua esposa. Abrace seus filhos. Estabeleça um vínculo, estabeleça contato. Porque se for esfriar, meu amigo, seu pai e sua mãe sempre vão ser seu pai e sua mãe. Seus filhos sempre serão seus filhos. Agora, se você não cuidar do seu relacionamento, não cuidar do seu marido, não cuidar da sua esposa, um abraço, velho. Um abraço. Não vai ter abraço, a verdade é essa. Não vai ter. Vai esfriando, esfriando. Aí tem até uma música, né? Não quer, tem quem quer. Não cuida, aparece alguém e cuida. Porque eu tava conversando com um casal domingo e é uma grande verdade. Amar é decisão. Você decide amar. Chega uma hora que o indivíduo cansa, né? Fala, não, para aí, pô. Só vai, volta. Então. Simplesmente desiste. É o falado virar os arreios pra barriga. E quando vira os arreios pra barriga, tchau e benção. Cuida do seu relacionamento, isso é verdade. Mano. Fala com Deus, se acerta, mas cuida.
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2: Bom dia, conferindo a hora agora, são pontualmente 6:31. Alô, Adriano. Adriano Tintas, em Várzea Grande. Ô, Adriano, tô devendo uma visita pra você, pra sua esposa aí, né? Hoje eu vou passar aí, pelo menos, pra tomar um café com vocês. Bom dia, bom dia. Alô, Jobson. Jobson passou lá ontem. Passou lá, ficou 2 horas.

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0: É, rapaz, as Sagradas Escrituras falam que do suor do seu rosto você vai comer. Você vai semear, você vai jogar a terra vai lhe dar frutos, mas também vai lhe dar espinhos e cardos, né? Ou seja, você vai ter que defender a terra ali, meu patrão. Você vai ter que defender sua lavoura. Você vai ter que defender ali, você vai ter que entrar com inseticida, você vai ter que entrar com fungicida, pesticida, herbicida, melhor dizendo, né? Então, meu amigo, vamos defender, né? Hoje é dia do agricultor, ó. Afinal de contas, a gente tá numa batalha, né? Vambora!
1: Obrigado, amor!
0: Parabéns ao agricultor! Hoje é dia do agricultor!

Bom dia. Aproveitar e agradecer aí que hoje é dia do agricultor, né? 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

E a Sagrada Escritura é tremendo, né, cara? Tudo quanto o homem semear, isso também se fará. Não tem nada mais gratificante no mundo do que você jogar uma semente, cuidar dela. Primeiro você tem que preparar a terra, né? Prepara a terra, aí você joga a semente, cuida daquela semente, ela germina, vira um raminho, se transforma numa planta, cresce e vinga. Vingar não é fazer o mal, não. Vingar é dar frutos positivos. E daí você vai, colhe e come do fruto daquilo que você semeou. Ah, mas eu não tenho terra para plantar. Você tem a seara da sua vida. Que você possa seguir semeando na sua trajetória aí a semente da verdade no solo fértil da esperança. Na fé, né? De que a gente realmente é responsável por aquilo que faz. Somos nós quem escolhemos a nossa vida. Não temos o direito de responsabilizar ninguém por aquilo que aconteceu. Afinal de contas, tudo é escolha. Somos nós quem escolhemos. Então, querido Deus, amantíssimo Pai, que nas alturas dos céus habita neste dia, Senhor, optamos por fazer a sua vontade. É bem verdade, Deus, que temos uma infinidade de pecados. Muitos temos a cara de pau de nem confessar, Senhor. Acreditamos que se só jogar o pecado debaixo do tapete já está certo, e não está, Deus. O Senhor possa esquadrinhar o nosso coração, possa fazer uma varredura na nossa alma. Dá-nos a capacidade, Senhor, de reconhecer os nossos erros. Nos ajude a arrepender, Senhor. Nos ajude a fazer aquilo que te agrada, a honrar o teu nome com a nossa vida, com o nosso exemplo. Esteja com cada lar nesse instante, com cada ouvinte, com cada companheiro de trabalho, aqui dos mais simples aos diretores. Perdoa-nos, ó Senhor, pois temos muitos pecados. Nos dê a capacidade de liberar o perdão. É o que te pedimos, te agradecemos, te louvamos, te bendizemos, em nome de Jesus. Amém, amém e amém. Lembre-se que o homem não pode ir tão longe que Deus não possa alcançá-lo. O cair é do homem, o levantar é de Deus, e eu vou me despedindo na esperança de que este mesmo Deus me trará de volta amanhã a partir das 4 horas com mais uma edição do Manhã Sertaneja. A direção geral é dele, Dorileu Leal, nosso presidente, vice-presidente Carlinhos Dorileu, diretor artístico Leno Francis, programação musical do Topo Gijo, nos comandos da Lava em Rede Aranha.

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3: Fala, Gazeta, tá legal? Bom dia, bom dia, bom dia. Obrigado pelo carinho, pela preferência nesta manhã de terça-feira, 28 de julho de 2026. Ronaldinho Ferreta, até às 11, hein? Faz 23 graus neste momento. 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Música.

0: Oferece 1.500 vagas em Cuiabá.
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0: Uma feira de empregabilidade oferecerá cerca de 1.500 vagas de trabalho nesta terça-feira em Cuiabá. O evento será realizado das 9 às 15 horas no Bloco B da Unique Beira Rio. Há oportunidades para auxiliar administrativo, atendente de loja, operador de caixa, recepcionista, motorista, vendedor, farmacêutico, técnico de segurança do trabalho, gerente comercial, soldador, eletricista, mecânico, repositor, açougueiro, operador de empilhadeira, entre outras funções. Do total de oportunidades, mais de 600 serão disponibilizadas pelo Cine Municipal. As vagas atendem diferentes níveis de escolaridade e perfis profissionais, com salários que podem chegar a R$10 mil, conforme o cargo e qualificação exigida. Durante a feira, empresas e instituições parceiras farão entrevistas, receberão currículos e encaminharão candidatos para processos seletivos. O atendimento será feito por ordem de chegada. Também serão ofertadas vagas exclusivas para pessoas com deficiência. 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
0: 24 graus.
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Aconteça o que acontecer na sua vida, não perca sua paz interior. Ela é a força que você precisa para manter-se em equilíbrio, mesmo durante as piores tempestades. Nessa época de pessoas atormentadas por pesadelos, frustrações e sonhos desfeitos, manter a paz é fundamental para não cair nas armadilhas da depressão. A carga de informação que você recebe durante o seu dia, a pressão do trabalho, dos estudos e dos relacionamentos, acaba deixando seus nervos em pedacinhos. Se você não estiver com o pensamento voltado para o

seu bem-estar, você não consegue manter o equilíbrio. E aí, o seu fígado começa a sofrer as primeiras consequências. Daí para outras doenças é um passo. É preciso que você coloque filtros em sua vida. E ao receber as notícias, sejam elas quais forem, analisar e rapidamente descartar o que não for realmente importante para a sua caminhada. Cuide-se enquanto é tempo. Para que sua paz continue, use estas regrinhas básicas. Bom senso ao ler as notícias. Pare de ir ao embalo dos alarmistas de plantão. Ao entrar no local de trabalho, faça uma prece em silêncio e cumprimente a todos com alegria. Respeite-se. Se não estiver com vontade de falar com ninguém, retire-se e pare de fingir que está tudo bem. Peça ajuda. Para ajudar alguém, precisamos estar muito bem. Se você não estiver bem, esqueça. Você vai prejudicar a você e a quem pediu ajuda. A paz é uma conquista daqueles que se amam. Ame-se pelo amor de você mesmo. Ninguém tem o direito de invadir a sua paz, e se o estão fazendo é porque você está permitindo. Reveja seus atos. Para manter a sua paz, vale tudo. Banhos relaxantes, orações, terapias e muito amor. A paz é um exercício diário. Sorria mais, relaxe, busque um cantinho aí dentro de você para ser feliz. Você é responsável pelo seu bem-estar. Estando feliz, o outro seguirá o seu exemplo. Acredite em você. Valorize-se. Você merece muito mais do que tem hoje e vai conquistar se mantiver seu pensamento voltado para suas conquistas, sonhos e desejos. Só existem dois dias no ano em que nada pode ser feito. Um se chama ontem e o outro amanhã. Portanto, hoje é o dia certo para amar, acreditar, fazer e principalmente viver.

0: Você quer ter que ter sentimento. Displicente. Conta essa história pra nós, pai.
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Na sequência, Zezé de Camargo, atual sucesso. Alô, você de Áries. O dia trará soluções práticas para você viabilizar um projeto. Visualize o que quer para o futuro. As relações de trabalho estarão aquecidas, amplie contatos e brilhe nas interações de hoje. Valerá marcar presença nas redes e iniciar amizades. Elimine uma pendência do passado e ganhe mais liberdade. A cor é prata, touro. Um cenário positivo para o futuro manterá o astral em alta. O dia trará otimismo e abertura para novas experiências. Bom para descobrir lugares inspiradores e dar chances ao amor. Encontros familiares trarão motivação. Valerá investir em mais conforto. Resolva assuntos da casa ou de moradia. Ó, intensidade no amor, é. A cor é bege. Gêmeos, mergulhe nos sentimentos. Troque confidências com a família ou com

par. O dia favorecerá o amor em todas as suas dimensões. Bom também para renovar conceitos e abrir espaço para novas relações. Busque conexão com amizades de longa data e reaproxime quem estava distante. Período de conquistas pessoais e importantes, a cor é verde claro. Câncer, otimismo, ótimo momento para falar de amor, de sonhos e se aproximar de pessoas queridas. Aproveite as interações de hoje para fortalecer vínculos de amizade e escolher melhor as companhias aí. O clima trará encontros carinhosos, planos de longo prazo incentivarão, novos projetos e o autocuidado. Anote aí, para você do signo de Câncer, a cor é branca.

Zezé de Camargo na Gazeta Sucesso. Irmão da Lua, amigo das estrelas, acontecendo em todo o Brasil, hein? Displicente Wesley Safadão com Rei Vaqueiro.

0: E Bee Gees lá no início, um clássico da música internacional, How Deep Is Your Love. 7:46, prepare-se, tá chegando o grande dia, hein? Palco da Gazeta com Amado Batista, encontro marcado nesta quinta-feira.
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0: Dica astral. Alô, você do signo de Leão, tudo bem? O dia será de trabalho, com ótimos resultados financeiros. Foque nos assuntos práticos e resolva pendências profissionais. Bom momento também para cuidar da saúde, organizar os hábitos e a rotina e encontrar prazer nas coisas simples. Com mais organização, você poderá voar mais altos. Voar mais alto. Planos de expansão ganharão viabilidade hoje, viu? Para você de Leão, a cor é branca, Virgem. Lindo momento no amor e na relação com os filhos. O dia será animado e divertido. Aproveite para se cuidar com carinho e curtir as coisas boas da vida em ótima companhia. Na carreira, uma decisão importante abrirá um caminho promissor. Um longo ciclo chegará ao fim. Sucesso para você de Virgem. A cor é laranja, Libra. Ótimo momento para se harmonizar com a família, curtir o conforto do lar e se fortalecer emocionalmente. Conversas com amigos serão motivadoras. Amplie conexões com pessoas de fora e abra espaço a novas experiências. Viagens curtas enriquecerão seus projetos. Aproveite também para o autocuidado. O bem-estar será primordial. A cor é vermelha. Escorpião, as comunicações estarão abertas. Converse com pessoas próximas, estabeleça novas conexões e fortaleça vínculos de amizade. O dia trará convites estimulantes e oportunidades de expandir a atuação profissional. Carreira em ascensão. Conte com maior visibilidade e prestígio. Sucesso pela frente. A cor é creme.

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3: Subindo 25 graus.
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1: Gazeta 757, bom dia.

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0: Tchau, tchau, tchau. O chão vai tremer, a poeira vai subir. É, bora com tudo para a primeira edição de hoje do nosso Segura Peão. Tem Leonardo, Michel Teló e ainda Bruno e Barreto.
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0: procura-se a moça e a dona da Texana 37. Que história, né? Bruno Barreto, será que já encontrou? Aí a roça vence, a nova do Michel Teló, lá no início, aquela saudade toda, beber, beber, Leonardo, calma que estamos ainda na terça-feira, hein, pessoal? Olha o fígado aí!
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0: Sagitário, Capricórnio, Aquário e Peixes, fechando a dica astral de hoje. Alô, você de Sagitário. Assuntos financeiros estarão em destaque. Aproveite para organizar as contas. A busca de mais estabilidade inspirará uma reorganização do orçamento. Bom momento para diminuir despesas e criar um fundo reserva que viabilizará planos maiores, viagens e poder de influência em alta. Cor é rosa, Capricórnio. Embarque em novas aventuras. Será um ótimo momento para viajar, descobrir lugares inspiradores e se relacionar com pessoas de fora. Amplie conexões nas redes e reaproxime relações especiais que andavam distantes. O dia inspirará cuidados de beleza e bem-estar. Intensifique o treino ou comece uma atividade física diferente. A cor é amarela. Aquário, nada melhor do que intercalar momentos de relaxamento entre um compromisso e outro. O dia pedirá menos velocidade e mais atenção aos sentimentos e à sensibilidade. Desacelere, curta o sossego do lar. Troca de confidências com o par abrirá espaço para mais prazer na vida íntima. Ouviu aí? Para você de Aquário, a cor é azul claro. Peixes, a vida social ficará mais gostosa, com convites de amigos e novidades que despertarão novos focos de interesse. Invista nas relações e busque conexões de trabalho que apoiem seus projetos. Com a família, um pouco de paciência ajudará a estabelecer acordos melhores. Comece uma fase mais gostosa no amor. Harmonia nas relações. Pisciano, pisciana, a cor é creme.

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2: Gazeta 8:17, bom dia.

0: Vamos ao nosso momento marcante, especial, sim, é com ele. Ei, Roberto Carlos. Ah, vamos atender aqui o pedido do amigão Mariovaldo Marques, lá do Jardim Brasil. Mariovaldo, bom dia.
1: Olá, meu amigo Naldinho. Bom dia, bom dia. Que hoje seja uma terça-feira abençoada para todos nós.
0: Amém.
1: Depois dessa super mensagem que você mandou aí, Naldinho, eu gostaria muito de participar do momento com o rei e pedir aquela música A Montanha para todos que curtirem aí, porque tá na Gazeta, Naldinho. Tá legal.
0: Belíssima escolha aqui no nosso momento com o rei Mariovaldo. Canção de 1972. A Montanha. Canta pra gente, rei. Hey.

0: Gente, eu vou abrir aqui uma exceção por um motivo nobre, muito especial. E quem vai explicar esse motivo aí é o Djalma. Oi, Djalma Assunção. Bom dia, meu amigo.
1: Bom dia, Nodinho. Bom dia. Aqui é Djalma Assunção da Toca do Lobo, Nodinho. Hoje eu gostaria de participar do Momento do Rei aí, Nodinho. Que hoje eu e minha esposa Luciana estamos completando 42 anos de nossa união, Nodinho. E essa música de Roberto Carlos, Detalhes, tem tudo a ver conosco. Beleza? Roda pra gente aí, Nodinho. Obrigado. Tá na Gazeta, tá
0: forte
1: legal.
0: Forte abraço pra você, pra esposa aí, viu, Djalma? Tá vendo? Não tem como. Então, a dose dupla com o rei Roberto Carlos atendendo o pedido do querido Djalma, a esposa.

0: maravilha, hein?
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0: Detalhes, rei Roberto Carlos, especialmente aí pro Djalma e a esposa dele, completando, gente, 42 anos de união, né? De muito amor. Parabéns mais uma vez, que Deus continue abençoando vocês. Dose dupla! Com Roberto Carlos hoje, abrimos exceção, mas foi uma exceção ao amor. Muito justo, né, pessoal? E ouvimos também a montanha, lá no início, pedida pelo amigão Mário Valdo Marques. 8 horas 28 minutos, gente, daqui a pouquinho vamos fazer o nosso primeiro contato desta manhã com a Unidade Móvel Gazeta. É a visita premiada. Alô, Parque do Lago, já, hein? Estamos chegando. É isso aí, aqui dentro do Bom Dia Gazeta, com muitas brincadeiras, prêmios aí para os moradores. E para participar é simples, é só ir à nossa Unidade Móvel. Combinado? Então, ó, cola lá na nossa Unidade Móvel, temos prêmios de montão. Visita premiada hoje, já, lá no Parque do Lago, em Várzea Grande. Trio vai a júri popular pelo assassinato de Roberto Zampieri. Os réus Antônio Gomes da Silva, Edileuson Martins Barbosa e Etevaldo Luiz de Vargas, acusados de participar do assassinato do advogado Roberto Zampieri, em dezembro de 2023, em Cuiabá, vão a júri popular nesta terça-feira, às 9 horas. O julgamento será no Fórum de Cuiabá. De acordo com a denúncia do Ministério Público de Mato Grosso, Antônio teria efetuado os disparos contra Zampieri. Edilerson, membro do Exército e instrutor de tiro, é apontado como intermediário do crime, sendo responsável por contratar o executor e entregar a arma de fogo. Já o coronel do Exército, Etevaldo Luiz, é acusado de ser o financiador do crime. O trio foi denunciado por homicídio com as qualificadoras de promessa de recompensa, recurso que dificultou a defesa da vítima, uso de arma de uso restrito e concurso de agentes. Roberto Zampieri tinha 56 anos e foi assassinado na noite do dia 5 de dezembro de 2023, com diversos disparos de arma de fogo na frente de seu escritório, localizado no bairro Bosque da Saúde, na capital. O crime teve como motivação uma disputa de terra avaliada em 100 milhões de reais. O Ministério Público aponta como mandantes Aníbal Manuel Laurindo e Helenice Balarote Laurindo. Eles foram denunciados por homicídio qualificado. Da redação de Thalita Rocha para o Gazeta Express.
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0: É Gazeta 8h38, bom dia.
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0: Visita premiada, hoje no Parque do Lago. Bora lá pra nossa unidade móvel. Alô, Walter Babilônia, é com você.
2: Muito bom dia, meu amigo Naldinho Ferreto, e bom dia também para você que está ligado na Gazeta FM. Nesta terça-feira, chegou o dia da visita premiada, e quem vai receber a nossa unidade móvel, a nossa turma aí, vai ser a galera do Parque do Lago. Daqui a pouquinho, então, moradores do Parque do Lago e região, preste muita atenção, porque a nossa van da Gazeta FM vai estar percorrendo as ruas daí, e você é o nosso convidado para ganhar prêmios, responder perguntas, brincadeiras e levar muitos prêmios aí. Quero aproveitar e agradecer aos nossos apoiadores, nossos patrocinadores, na verdade, hein? União Rede de Supermercados, Girando Sol, Casa de Carne, Copacabana, SE Distribuidora e Texas Grill Pizzaria. Portanto, então, você daqui a pouquinho, a nossa unidade móvel com a Thalita, com o Assis também, vai estar conosco aí fazendo a festa aí no Parque do Lago. Daqui a pouquinho, Naldinho, já a gente entra em contato novamente contigo aí. Fecha comigo agora aí, garoto. Tá na Gazeta?
0: Tá legal, Walter Babilônia. É, alô, Parque do Lago. Estamos chegando com a visita premiada.

0: tá legal.
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3: Boa tarde, pessoal! Tira teima! Participe pelo WhatsApp, é o 999-8720-45. Temos aqui par de ingresso para a Copa Truck B8 Bivante. Dias 31 de julho e 1º de agosto, no Novo Mato Grosso. E ó, criança até 12 anos não paga. Nossas opções, Kleber e Cauã, Mil Adjetivos, música 1. Tiaguinho, Pensamentos Intrusivos e a música 2. Opção de número 3, Bala Alojada. Com Gustavo Lima, agora é com você aí. Tá valendo, boa sorte!
1: Yeah.

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1: Senhor.

Moreira tem uma Gazeta. Participou, botou ainda não? Bora! Ó, temos mil adjetivos, Kleber e Cauã, música 1. Pensamentos intrusivos, Tiaguinho, opção de número 2. Acabamos de ouvir Bala Alojada. Gustavo Lima, é a música 3 aqui do nosso Tira Tema. Valendo, hein? 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Boa sorte aí.

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9: Gazeta 8:59, bom dia.

Muito bem, obrigado a todos que votaram. Oh, o Jomerson Santos de Barros, do bairro Vitória Régia, Várzea Grande, telefone é o 98133, final 16, é. Tá levando um par de ingresso pra Copa Truck B8 Bevante, dias 31 de julho e 1º de agosto no Novo Mato Grosso. Parabéns, amigão. Deixa eu repetir aqui o nome dele. É o Jomerson Santos de Barros, do bairro Vitória Régia. E a mais votada vencendo, Tira Teima. Música 3.

0: Ed Brito e Samuel, regravando Toda Mulher, a música do dia.
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6: Subindo 29 graus.
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9: Gazeta 916, bom dia.
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9: E nossa unidade móvel já está no Parque do Lago. Hoje é dia de visita premiada. Alô, você morador, vá até a nossa unidade móvel. Temos muitas brincadeiras, prêmios de montão. Parque do Lago, hoje, com a nossa visita premiada.

0: Que canção especial maravilhosa da Chloe Stephan. A saudade daquelas, né? Tema dos Jogos Olímpicos de 1996 lá nos Estados Unidos. Rich, Ignora, Felipe Rodrigo, lá no início, 9 horas 23 minutos. É o nosso Bom Dia Gazeta daquele jeito, né? Agitado com muitas promoções do jeitinho que a gente gosta. 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E daqui a pouquinho mais um contato com a nossa unidade móvel. É visita premiada Gazeta hoje acontecendo no Parque do Lago. Alô, Parque do Lago. Já estamos aí com muitas brincadeiras e prêmios de montão. Para participar é só ir à nossa unidade móvel. Mais uma edição do Gazeta Express e vamos falar de futebol. 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A Copa Sul-Americana inicia hoje a disputa dos jogos de volta dos playoffs das oitavas de final, com 2 confrontos que definirão os primeiros classificados para a próxima fase. O principal destaque fica por conta do Santos, que recebe Universidad Central da Venezuela às 20h30 na Vila Belmiro. O Peixe está em situação bastante confortável, após a goleada por 4-1 no duelo de ida, e terminou a fase de grupos na segunda colocação do grupo D, atrás do Deportivo. No outro confronto de hoje, o Tigre recebe o Nacional do Uruguai, no estádio Monumental Vitória, em Buenos Aires, também com ampla vantagem. A equipe argentina venceu o jogo de ida por 3-0 em Montevideo. Da redação de Thalita Rocha para o Gazeta Express. 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
10: Ah, vamos curtir aqui a super dupla, né? Marcos e Belotti, 3 sucessos, Domingo de Manhã, Sonho de Todo Casal e Pena Que Você Já Namora, atual sucesso da dupla.

super sequência com a consolidada e respeitada dupla Marcos e Belucci, ó, desde 2007, hein, pessoal? Velha história na música sertaneja. Ouvimos Pena Que Seja Namora, atual sucesso, Sonho de Todo Casal. E lá no início, Domingo de Manhã.

0: Legal da Gazeta hoje acontecendo lá no Parque do Lago. Bora pra nossa unidade móvel. É com você, Walter Babilônia.
1: Muito bem, meu amigo Naldinho Ferreto. Já estamos de volta na visita premiada aqui no Parque do Lago. Já tem ganhadores, viu, Naldinho? Já estou começando aqui com ela.
2: Thalia.
1: Ó, a Thalia faturou aí um voucher em valor de R$200 da rede União dos Supermercados. Ela vai gastar como quiser. E o
3: Douglas.
1: Douglas, novamente está de volta por aqui na Gazeta FM. Ganhou um voucher em valor de R$100 da Casa de Carne Copacabana. Vai fazer aquele churrasquinho bacana. E o seu qual é?
2: Viviane
1: ganhou um kit aqui da, ou melhor, aqui da SE Distribuidora, né? Que bacana. Parabéns aí pra você, Viviane. Você mora aqui mesmo?
2: Moro no Santa Bárbara.
1: Veio longe, né? Que bacana. E o nome do senhor?
4: João dos Reis Alves Pereira.
1: João dos Reis faturou o kit da Girando Sol. Parabéns aí aos três aí. Bom, a nossa visita premiada continua. Está aqui na praça principal do Parque do Lago. Tem mais gente participando aqui, viu, Naldinho? Daqui a pouquinho eu volto trazendo mais novidades diretamente aqui da nossa visita premiada do Parque do Lago. E eu peço que todo mundo aqui agora está na Gazeta.
3: Ah, legal.
0: Abraço, daqui a pouquinho a gente volta a falar com o Walter Babilônia. Hoje mais uma visita premiada, desta vez no Parque do Lago. Alô, Parque do Lago.
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agitando, alegrando a moçada nesta manhã de terça-feira, 28 de julho, cola teu corpo no meu. Tome aí, participação de Mike Rodrigo. Um beijo, então, sorri também, te amar é meu talento, Fred e Fabrício. 10 horas, 4 minutos, é o nosso Bom Dia Gazeta até às 11 horas. E bora pro nosso primeiro sorteio de hoje. É, tá sabendo, né? 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E ó, continue participando, envia a palavra palco pelo WhatsApp de promoção com seu nome completo e bairro, certo? 99 ouvintes vão curtir esse super acústico do Amado Batista já nesta quinta-feira. E ó, a Marilda dos Santos Silva, bairro Manga, Várzea Grande, telefone 98465, final 20, tá garantindo seu lugarzinho aqui com a gente. Parabéns, Marilda. Também a Edna de Souza Francisco, do bairro Icaraí, Várzea Grande, telefone é 99258, final 04. Elisimar Maria de Amorim Gonçalves, bairro Jardim Industriário 1, telefone é 99923, final 93. Também estará conosco aqui nesta quinta curtindo Amado Batista, Heloísa Rodrigues de Amorim, comunidade Morro Grande, Santo Antônio de Levergé, telefone é 99605, final 31. E a Nádia Rita Macedo, do bairro Jardim Vitória, telefone é 99252, final 27. Deixa eu repetir aqui o nome dos nossos amigos contempladas, das nossas amigas, né? Cinco ouvintes aqui, a Marilda do Santos Silva, bairro da Manga, Edna de Souza Francisco, bairro Icaraí, Várzea Grande, Elisimar Maria de Amorim, bairro Jardim Industriário, Heloísa Rodrigues de Amorim, comunidade Morro Grande, Santo Antônio de Levejá, e Nádia Rita Macedo, Jardim Vitória. É isso aí! Estarão conosco no palco da Gazeta, curtindo o Amado Batista. Como eu disse, não ganhou, não fica triste não. Daqui a pouco com a Darlene, mais um sorteio. Então, continue participando aí e boa sorte!

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2: 33 graus.
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0: reta final do programa, hein? 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
1: 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Gazeta 10h34, bom dia! Muito bem, bora para nossa Unidade Imóvel mais uma vez. Visita premiada hoje acontecendo no Parque do Lago. Walter Babilone é com você.
2: Muito bem, meu amigo Naldir Ferreto, estamos de volta para finalizar a nossa visita premiada aqui no Parque do Lago em Várzea Grande. Já estou aqui ao lado dela, que ela não vai calar a boca, ela vai falar agora. É a Magda. Magda, bom dia. Bom
1: solta
2: dia.
1: A voz, Magda.
2: Você ganhou aí um valor de R$200 em voucher da rede União de Supermercados. Parabéns aí para gastar como quiser. E o seu nome?
3: Patrícia.
2: Patrícia ganhou aqui da SE Distribuidora do Suco Lifes. Ganhou um kit aí de suco, que bacana. Parabéns aí, a família toda vai se hidratar hoje, hein? E a senhora?
3: Sandra Maria.
2: A Sandra Maria Rosa Madalena. Brincando, viu? É, parabéns, ela ganhou a Sandra aqui. Ganhou um kit da Girando Sol. Parabéns aí, fazer uma limpeza, a casa fica cheirosa. E a minha amiga?
3: Ana Vitória.
2: Ana Vitória, pequenininha, ganhou também da SE Distribuidora do Suco Life. Um kit de Suco Life. É beber suco pra caramba hoje, hein? E o seu?
4: Meu nome é Edilson.
2: Edilson, você ganhou também Suco Life, é isso aí?
4: Isso.
2: Da Distribuidora SE. Obrigado aí a vocês todos, parabéns aí. E obrigados aí, olha só. Obrigado a todos os moradores aqui da região do Parque do Lago, Cristo Rei, toda a galera que participaram conosco aqui da visita premiada. Bom, Naldinho Ferreto, vou ficando por aqui. Um abraço à nossa equipe, a Thalita e também o Assis também, a toda a galera aqui do Parque do Lago. Obrigado, gente. E eu fecho com todos eles aqui. Tá na Gazeta?
1: Um abraço, equipe móvel. E forte abraço a todos os moradores, né? Nossos amigos e amigas aí do Parque do Lago, que receberam tão bem a nossa equipe móvel. Valeu, pessoal!

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0: Danilo e Davi, não mexe nas minhas gavetas, amor, always, always, os amigos, 10h42, bom dia. Ó, daqui a pouquinho mais dois sorteios, continue participando aí das nossas promoções e bora. Vamos destacar o alô, alô dos amigos e amigas. Bom dia, Naldinho. Manda parabéns para minha filha. Hoje é aniversário dela. Enfim, chegaram seus 18 anos, filha. É, Rihanna, uma idade mágica, cheia de possibilidades. Continue sonhando grande e brilhando intensamente. Tenho muito orgulho de quem você é. Estarei sempre ao seu lado, de mãos dadas, torcendo por você. Parabéns. Que bacana. Ah, quem enviou o WhatsApp aqui foi a

0: mãe, a mãezona cheia de orgulho, a Moniquinha Lima, né? Muito obrigado pela participação. Parabéns aí pra filhona. Professora Clara, tá dizendo aqui, ó, manda alô pra Tainá. É a professora Clara em Santo Antônio de Leveger. Alô, Tainá, bom dia. Danilo Bebê também tá ligado na Gazeta. Muito obrigado, Danilo. Bom dia, amigo Naldinho, é Eduarda Leite. Manda meus parabéns aí pra minha cunhada Rosinha, está fazendo aniversário. Desejo toda a felicidade do mundo, muita saúde, paz, amor. Deus a abençoe, feliz aniversário. Obrigado, Eduarda Leite, pela participação. Toda a felicidade do mundo pra você, Rosinha. Parabéns, Éder, bom dia.
1: Alô, Naldinho, bom dia, bom dia. Por cá, Éder Oficial da Rodagem das Caçambas. Ô, Naldinho, manda um abração pra nós aí, pro nosso parceiro aí da rodagem, tá fazendo aniversário hoje, o Denis.
0: Ô, Denis.
1: O popular hashtag descabelado. O destino aí é Guia Britunião. Aí. Britunião e Guia.
0: Boa viagem, beleza? Amigo. Valeu,
1: manda Éder. Pra nós um abraço aí, parabenizando ele aí. Ô, pelo Denis. Dia de hoje, ô, cambiar.
0: Toda a felicidade do mundo, abraço da equipe Gazeta, Denis. Maria Clara, bom, bom dia.
2: Bom dia. Aqui é Maria Clara da Fazenda Mimoso. Manda um alô aqui na Fazenda Mimoso. Tá na Gazeta, tá legal. Bora lavar roupa, galera.
0: Eu quero ver.
2: Manda um labadão pra nós aí, do Rogério Neto. Hoje
0: valeu, pode Maria
2: são.
0: Clara.
2: O novo são. Tamo junto. Tamo que vamos.
0: Bom dia, meu amigo Claudinho Ferreira. Feliz e abençoado dia. Gostaria de ouvir Leonardo amanhã. Ofereço a todos os ouvintes e todos aí da rádio. É a Flávia de Jesus do bairro Altos da Serra. Obrigado, minha amiga. Meu nobre amigo Celso Marcos no Cristo Rei, em Várzea Grande. Excelente dia. Naldinho, manda bom dia às pessoas da Barra do Uaricá. E um abraço para os meus afiliados Ederson Diogo, Elielson Juninho, Amanda, Raila, Luna, meus pais Tereza e Marques. Valeu, Marquinhos. Bom dia, Fátimo, no Jardim Brasil. Bom dia, Afonso, no Industriário 2. Mandando aquele alô especial pra Maria Clara, que acabou de participar aqui com a gente. Orivaldo, bom dia.
3: Bom dia. Bom dia mesmo. Aqui é o Orivaldo, aqui, Jardim Morano, Motorbe. Nadinho, alô pra nós aí. Nadinho, Deus abençoe, você, maravilhoso.
0: Amém. Bom dia pra você também, Orivaldo. Valeu.
3: Tá na Gazeta, Nadinho, tá legal.
4: Oi, Naldinho, bom dia, bom tudo
0: dia,
4: bem?
0: Bom dia, Zé Odir.
4: Sou eu, Zé Odir Amorim, aqui do bairro Pedra 90. Tô sempre ligadinha na
0: Gazeta.
4: Obrigado,
0: minha amiga.
4: Faz dia que eu não peço uma música aqui. Onde hoje é? Eu quero ouvir aquela música do Kleber e Cauã, Mil Adjetivos. Boa terça-feira pra você, ah, você e pra também, todos Zé os Odir. Ouvintes. Beijos, Naldinho. Beijo. Tá na Gazeta, tá legal.
0: Ó, tocamos mais cedo, tenho certeza que você ouviu aí, tá bom, Zé Odir? Sila!
5: Bom dia, meu amigo Naldinho. Terçou, Naldinho. Já tava aqui na luta, ó. 10 das 4 da manhã.
0: Opa!
5: Curtindo a Gazeta, meu amigo Naldinho.
0: Bom trabalho. Manda
5: um pra mim, pro meu esposo Douro.
0: É, Lorival.
5: Nosso amigo Zito, Juju. Um grande abraço, meu amigo.
0: Aquele abraço,
5: manda aí
0: Sila.
5: Pra nós. Eduardo Costa, qualquer uma dele, meu amigo. O Amado Batista, tá bom? Dá o seu gosto que você vai mandar a música bem apaixonada aí
0: com
5: pra
0: certeza.
5: Nós. Tá na Gazeta, Naldinho, tá legal. Vambora, Naldinho!
0: Vamos tocar Eduardo Costa pra você, pro maridão Lorival, daqui a pouquinho, tá? Depois dos nossos comerciais.
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9: Gazeta 10h55.
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9: Muito bem. Par de ingresso, camarote pro show do Panda já neste sábado no Festival de Inverno de Chapada dos Guimarães. Quem é que tá levando? Quem se deu bem? Foi a nossa amiga Raíssa Lopes, bairro Marajoara. Telefone é o 99265, final 45. Parabéns, Raíssa Lopes, Marajoara, Várzea Grande. Vai curtir com direito acompanhante o Festival de Inverno e o show do Panda, que está fazendo o maior sucesso em todo o Brasil, né? Já neste sábado. E mais, pessoal! Vale compra da União Rede de Supermercados, toda terça e quinta aqui dentro do Bom Dia Gazeta. 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Quem se deu bem nesta manhã de terça? Josiane Peixoto, bairro Jardim Itamaraty, telefone é o 99263, final 66. Josiane Peixoto, bairro Jardim Itamaraty. Parabéns, minha amiga, se deu bem, né? Tá com aquele sorriso largo agora, levando o vale compra de R$200 da União Rede de Supermercados. Próxima quinta, mais um sorteio, então continue participando aí. Daqui a pouquinho tem ela por aqui, Darlin Rodrigues, 15h, John Schimansky, 20h, o Max Weir, excelente terça-feira, volta amanhã às 19h. Com mais uma edição do nosso Bom Dia Gazeta, até lá, valeu!

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diálogo, mais uma da tarde, da uma às três tem ligação. Hoje tem presente da Diodoro Alimentos e também tem o palco da Gazeta, né, no sábado, às 5 da tarde. Muito bem, muito bem. Vamos abrir o programa hoje com Legião Urbana.

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Mais um show business aqui na Gazeta FM, tá na Gazeta, tá legal. Ouvimos Hoje Não, do Israel e Rodolfo. Então, e hoje, deixa eu te contar, Mbappé fecha loja em Paris e gasta mais de 24 milhões de reais em presentes pra namorada dele. Nossa senhora, ele comprou um monte de presente pra namorada dele, o Mbappé. A Bíblia anuncia transporte gratuito nos fins de semana para o Parque Novo Mato Grosso. O Gustavo Lima pode assumir carreira do Geninho antes da festa de Barretos. Não entendi nada dessa do Gustavo Lima, que nós vamos entender junto. Aos 10 anos, Cuiabana fatura 51 mil reais e conquista o título nacional dos três tambores. Que legal! Dakota Johnson surge irreconhecível como a Marilyn Monroe nas primeiras imagens do filme. E o que mais que tem? Casamento do Livinho, chega ao fim. Maria Cecília, da dupla com o Rodolfo, critica o uso da IA em banner e por aí vai. São essas. Eu vou te contando, então, no decorrer de hoje aqui, no nosso Show Business. Combinado? 11h22. Retatrutida. Não está aprovada para uso em nenhum país e a venda é ilegal. Alerta a Anvisa. A Anvisa alertou que a retatrutida, medicamento experimental estudado para o tratamento da obesidade e diabetes tipo 2, ainda não foi aprovada para uso ou comercialização em nenhum país. Depois dos resultados promissores em pesquisas, a substância

0: continua em desenvolvimento clínico. Isso significa que os testes já estão numa etapa avançada, mas o conjunto de estudos necessário para comprovar a eficácia, segurança e qualidade ainda não foi concluído. Segundo a Anvisa, a fabricante Eli Lilly aguarda a finalização dessas pesquisas antes de solicitar o registro do medicamento às autoridades sanitárias brasileiras e também internacionais. Por isso, qualquer produto vendido atualmente com o nome Retatrutida é irregular. Supostas versões do medicamento já são oferecidas em sites, em redes sociais e também foram encontradas em apreensões nas fronteiras brasileiras. O comércio de medicamentos irregulares é considerado crime pelo Código Penal. O grande alerta da Anvisa é que quando um produto chega ao mercado sem passar por esse processo de comprovação, ele fica sem garantia de eficácia, não é? Os principais riscos são ocorrência de efeitos adversos, ainda desconhecidos. Por isso, não utilize produtos que não tenham registro na vigilância sanitária. Então tá aí a Retatrutida. Não tá aprovada para uso em nenhum país e a venda é ilegal. E a gente não falou o que é esse medicamento? São as canetas, sabe? Então, é uma caneta igual a Ozempic, igual a Igov, igual a Semaglutida, né? Tizerpatida. No caso aí é a Retatrutida. Ai, que nome difícil. Retatrutida. Pronto, saiu. Essa que não tá aprovada ainda pela Anvisa.
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5: Hora certa, 11h32.
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5: Mais um Segura Pião aqui na Gazeta. Hora maravilhosa.

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9: 10 minutos pro meio-dia.

0: Vocês viram, gente, o jogador Kylian Mbappé e a atriz espanhola Esther Espósito movimentaram as redes sociais porque eles foram flagrados durante uma tarde de compras na capital francesa. O jogador francês fechou as portas de uma loja da Dior sob forte esquema de segurança para proporcionar uma sessão de compras exclusiva para a amada dele. Ele gastou em torno de 4 milhões de euros, o equivalente a cerca de 24 milhões de reais em presentes para a namorada Esther. Olha, imagina, o cara fechou a loja, meu bem, para ela, tá? Chique, hein? Nossa! Deixa eu contar outra. O prefeito Abílio Brunini anunciou que a prefeitura vai disponibilizar uma linha de ônibus gratuita com a saída do Pantanal Shopping para o Parque Novo Mato Grosso. O serviço funcionará aos sábados e domingos e deve começar depois da conclusão das obras na área de skate. Segundo o prefeito, a proposta é facilitar o acesso da população ao parque e incentivar o uso dos espaços esportivos e de lazer durante os finais de semana. Então tá aí, a Bíblia anuncia transporte gratuito nos finais de semana pro Parque Novo Mato Grosso.
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1: Gustavo Mioto na Gazeta FM com Murilo Huff, novo sozinho. Tá na Gazeta, tá legal. Delícia de programação, né?
0: Murilo Huff, senhoras e senhores.
1: Vou contar pra vocês aqui. Eu já fui lá pegar meu pratinho hoje, hein? Hoje tô com fome mais cedo, verdade. Purezinho de batata hoje, gostoso aqui na Gazeta, uma almôndega, o molho também. Nossa senhora, aí tem frango também, mas tá bom rango aqui hoje. E o seu, como é que tá aí? Já tá almoçando também? Tem purê de batata hoje aí? Aqui eu fiz meu pratinho, uma saladinha assim, bem pouquinho. Um pouquinho de arroz, um pouquinho de purê de batata, gostoso demais. Umas almôndegas, coloquei 3 almôndegas, sabe? Aí coloquei ele também, a minha boca salivando. Coloquei também ali uns 2 peitos de frango, hoje ele tá empanado. Nossa! Não, aqui hoje tá... Você tá doido, o rango aqui é bom. Viu? A Monjaro tá meio vencida, acho que eu vou lá tomar outra. Ai, ai... A Monjaro, você tem que ficar cuidando uma vez por mês, pelo menos uma vez por mês, tá? Que se fica sem ela, ixi Maria, é perigoso voltar, tudo Deus é mais, crendo os pai. Ai, ai, 12:03, uma excelente hora do almoço pra você, ligado aqui na Gazeta.

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2: 33 graus.
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10: Hora certa, meio-dia e 11. Boa tarde.
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10: Minha música do dia chegando agora, gente. 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A música do dia hoje com Andy Brito e Samuel. Toda mulher.

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1: Quem tá ligado aqui na Gazeta nesse momento curtindo a música do dia dos amigos Ed Brito e Samuel? É o Ismael. Ô Ismael, tá ligadinho aí, amigo? Um beijo pra você, querido. A hora que você tiver com Ed Brito e Samuel nas resenhas, aquelas resenhas doidas que você faz, sabe aquelas resenhas topzera? Quando você tiver com o Ed Brito e Samuel nas resenhas, chama nós, Ismael. Ismael Martins, quem é que não conhece o Ismael em Cuiabá, né? É, amigo do Ed Brito e Samuel. Tá curtindo a música do dia hoje, né? Toda Mulher Ficou Bonita. Mais uma que ficou muito bonita com Ed Brito e Samuel. Essa música Toda Mulher. Eu adorei. É a boa de hoje. Meio-dia e 16. Vamos ouvir uma do Pericão agora.
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Show Business aqui na Gazeta FM. A cuiabana Luana Borges Zanetti, de 10 anos, conquistou o principal título da categoria Jovem A no 49º Campeonato Nacional da Associação Brasileira de Criadores de Cavalo Quarto de Milha, disputado na última semana. Além do lugar mais alto do pódio, a menina de 10 anos, a Luana Borges Zanetti, ela encerrou a competição com mais de R$ 51 mil em premiação, montando a égua Macha. Luana registrou o tempo de 17 milésimos de segundo ali na prova dos três tambores, resultado que garantiu o título nacional em uma das modalidades mais tradicionais e concorridas do equestre brasileiro. A vitória coloca a Luana entre os destaques da modalidade no país e reforça a presença do Mato Grosso nas competições nacionais de três tambores, esporte que exige velocidade, precisão e uma sintonia perfeita entre o cavalo e o competidor, né? A modalidade consiste em percorrer um circuito em formato de trevo ao redor dos três tambores no menor tempo possível. Mesmo com pouca idade, a Luana já desponta como uma das promessas do equestre brasileiro, né? Então tá aí, ó, aos 10 anos, Luana Borges Zanetti conquistou o título nacional nos três tambores e ainda faturou R$ 51 mil. Meio dia e 20, dá tempo pra tocar mais uma aqui? Dá tempo?

Bruno e Barreto aqui na Gazeta FM, a Texana 37. Tá na Show Business aqui na Gazeta, tá na Gazeta, tá legal. Uma excelente hora do almoço pra você ligadinho, ligadinha, viu? É, deixa eu ver que eu conto aqui agora. Tem uns babado bom pra contar aqui hoje, ó. Deixa eu te contar rapidão. A foto do cantor Gustavo Lima ao lado do Geninho, conhecido como MC Pião, sabe? Da música Pião Todo Tatuado, chamou a atenção dos fãs. O que muita gente acreditou ser apenas um encontro entre o Geninho e o Gustavo Lima, porém pode esconder uma movimentação importante aí nos bastidores do mercado sertanejo. De acordo com o portal Léo Dias, tem uma forte negociação para que o Gustavo Lima assuma o gerenciamento da carreira do Geninho. As conversas estão em andamento, envolvem um projeto que pode marcar uma fase nova aí pro Geninho, né? Geninho vive um momento de alta aí, além de alcançar o topo do Spotify com a música Pião Todo Tatuado com a Mariana Fagundes, ele também passou a ser visto pelo mercado publicitário como um dos principais cases voltados ao universo sertanejo, cenário em que o Gustavo Lima se consolidou ao longo dos anos, né? Nos bastidores, a expectativa é de que o acordo seja fechado antes

0: da Festa do Peão de Barretos, um dos maiores eventos do gênero no país, né? A intenção é de que o palco do festival sirva como um marco simbólico pro início da parceria do Geninho com o Gustavo Lima. Olha aí, o Gustavo Lima assumindo a carreira do Geninho, né? E ele é bonito, esse menino, né? Esse Geninho. Ele é bonito. E a música é boa, né? A música que tá tocando bastante aí. A música Peão Todo Tatuado, que a gente toca muito aqui na Gazeta, né? Muito bem. Bom, e atenção, Indéia ficará sem sistema por 4 dias no mês que vem. 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O INDEA, Instituto de Defesa Agropecuária do Estado de Mato Grosso, informou que o SINDESA, Sistema Integrado de Defesa Agropecuária de Mato Grosso, ficará indisponível entre os dias 6 e 9 de agosto. A suspensão temporária ocorre devido à migração de dados para a nova versão da plataforma, que está em processo de modernização. Durante esse período, os mais de 260 mil usuários do sistema não poderão acessar os serviços oferecidos pela plataforma. Por isso, o INDEA orienta produtores rurais e empresários a anteciparem a emissão da Guia de Trânsito Animal, a GTA, prevista para a primeira semana de agosto, além de realizarem consultas de saldo histórico e outros serviços que dependam do sistema do INDEA. Para reduzir os impactos da interrupção, a validade da GTA será ampliada para 15 dias durante esse período. O INDEA também orienta os usuários a entrarem em contato pelo WhatsApp com a unidade responsável pela região onde está localizada a propriedade rural, né? Então tá aí, o INDEA ficará sem sistema por 4 dias em agosto. Meio-dia e 25. 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
1: Hora certa, meio-dia e 33.
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1: 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Tá na hora de mais uma Super Sequência. Chegando Maiara e Maraísa agora.

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1: Existe uma teoria que se chama 90-10, onde uma pessoa tem 90% daquilo que você procura em alguém, só que você foca naqueles 10% que falta. Aí você sai pra rua, se aventura, e realmente você encontra aqueles 10%, mas não se deu conta que perdeu os 90%.

0: você.
1: Maiara e Maraísa, aqui na Gazeta FM, na super sequência. Você curtiu? Então tá, fica ligado, ligada aí. Mais tarde, mais super sequência aqui na Gazeta. Não esquece dos presentes que estão rolando aqui na Gazeta, viu? Sim, eu vou te contar agora que tem muita coisa boa hoje.
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3: Gazeta FM, 8 minutos para uma. 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

0: Debri Cauã, aqui na Gazeta, que linda, mil adjetivos. Show business aqui na Gazeta. 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
0: Temperatura 35 graus.
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0: Tá começando mais uma edição do nosso Ligação, gente. Agora é hora de eu atender você, ouvinte legal. 999-87-2045. Eu quero você comigo aqui no programa pra gente fazer o programa juntinhos hoje. Terça-feira, 28 de julho. Nossa, esse mês passou rápido, né? Você tá doido? O mês de julho simplesmente, ó, voou. 28 de julho. O que que tá acontecendo com esse ano de 2026 que tá voando desse jeito, né? Vamos ouvir música. Curtir a vida hoje, porque tá passando depressa. A primeira do programa, Gustavo Lima.

0: jeito.
1: Grupo Chocolate aqui na Gazeta FM. Alô, Virgínia. Mas ó, os perfumes da Virgínia são bons, né? Esses body splash da Virgínia. O cara tem razão, o cara da música. Eu já tenho uns 3 perfumes da Virgínia, é bom, hein? Você nunca comprou, né, Thalita? Eu vou te falar. Não vou falar isso, senão a Melissa vai ficar braba comigo de você comprar o perfume dela. A minha filha tá apaixonada num também, você acredita? Vou falar, VF Golden. Menina, mas é bom. Aí eu comprei aquele Perfect Pair, mas eu usei o vidro todo já do Perfect Pair. Os outros acham que é importado e é da Virgínia. Você quer ver um outro também? Eu tenho 3. Eu comprei o... Como chama, meu Deus do céu? Não sei o que lá, Beautiful. É bom, minha filha, ó. O tal do perfume da Virgínia. Ah, nem preciso de propaganda, eu tô fazendo de graça. Olha que bobeira. Quem tá comigo? Obrigado, Thalita. Thalita veio trazer um pedaço de bolo pra mim. Que gracinha. Arrasou, gata. Não, aqui é todo mundo compartilhando. Pedacinho de bolo, vou comer agora. Oi, boa tarde.

0: Rodrigues. E quem fala é o Kleber Johnny do Distrito Industrial. Toca uma boa pra nós aí, Romance Rosa, Ed Brito e Samuel.
1: Romance Rosa é muito bom. Nossa senhora, é boa demais. Isso aí, boa
2: tarde. Toca pra nós aí, Matheus Cauã, pra Simone Mendes, Meu Silêncio. Ou Fernando Sorocaba, um bom rapaz, você já tá devendo ela pra mim mesmo. Ou Israel Rodolfo, um bom rapaz. Ou Fábio Júnior, o que é que há? Beijo.
1: Meu pai eterno, eu amo essa música Bom Rapaz. Mas eu amo a música Meu Silêncio, eu canto gritando aqui. Adriana, nossa, você só pede música boa, né, Adriana? Eu acho que a gente tem um gosto musical parecido. Sabia, Adriana? Eu e você, a gente tem um gosto musical parecido. Olha essa música, gente. Essa música é a melhor coisa que há.
3: E aí, meu irmão?

0: Opa! Ah, que coisa mais linda, eu amei! Fernando Sorocaba e o Jorge Matheus, bom rapaz! Amo essa música, nossa! Ligação Gazeta! Quem tá comigo no Ligação hoje, terça-feira, boa tarde?
1: Aqui é o Ale Barreto do
0: Poder. Oi, Ale, como é que você tá, querido?
1: Tá na Gazeta, tá legal?
0: Certo, qual que é a música mesmo? Você pediu? Entendi direito a música, deixa eu escutar de novo o áudio
1: Boa
0: dele.
1: Boa tarde, Dani Rodrigues, aqui é o Ali Barreto do Pedro 90, toca pra nós aí, Laura Pausini, tá na Gazeta, tá legal?
0: Ah, sim, a Laura Pausini. A Laura Pausini só é ruim porque as músicas são longas, né? Aí atrasa tudo aqui. Oi, boa tarde,
2: minha amiga Tarly. Aqui é o irmãozinho do transporte coletivo.
0: Fala, irmãozinho, tudo bem?
2: Manda
0: um alô
2: pra galera do 11 aí, do Uber, do caminhão. Essa semana aquele sertanejo pra nós.
0: Tá
2: na Gazeta, tá legal. Tchau e obrigado.
0: Tá bom, querido. Eu que agradeço. Oi, boa tarde.
3: Aqui é o Janilson Molinho, bairro Carubé. Manda um abraço aí, Dali. Um beijo na boca. Eu falo muito com você. Sua voz é deles. Se possível, da Ana Castela ou um Lambadão, hein? Qualquer Lambadão. Um abraço, Dali. Ana Castela, tá legal. Janilson Molinho. Tchau, obrigado.
0: Falou, Genilson Amorim, do Carumbê, 999-872045, para você participar do programa, pedir música, agitar aqui com a gente, animar. 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Ok? Eu vou no intervalinho. Eu já venho com mais música. Você confere comigo agora. Dois novos casos de possível cura do HIV são anunciados no Rio de Janeiro. Durante a 26ª Conferência Internacional da AIDS, que aconteceu ontem no Rio de Janeiro, dois novos casos de possível cura do HIV foram anunciados. Os pacientes interromperam o uso dos antirretrovirais e estão respectivamente a 14 e 12 meses sem carga viral detectável. Com os registros, o número total de pessoas em possível remissão da doença no mundo passou de 11 para 13, segundo contagem da Sociedade Internacional da AIDS. Ambos os pacientes receberam transplantes de células-tronco para tratar doenças graves do sangue e posteriormente suspenderam o uso de antirretrovirais sem que o vírus voltasse a ser detectado nos exames. Os dois novos registros ainda são tratados como possíveis curas, porque o período sem medicamentos é relativamente curto. Os pesquisadores precisam acompanhar os pacientes por mais tempo para confirmar que o HIV não retornará. Os anúncios acontecem em meio a uma crise de financiamento global contra o HIV. Os Estados Unidos eram responsáveis por 75% do financiamento internacional para o combate do HIV antes do retorno do presidente Donald Trump à Casa Branca em janeiro de 2025. Durante a conferência, especialistas abordaram o risco de décadas de progresso serem comprometidos pela redução de serviços comunitários, pelas dificuldades de acesso à prevenção e também pela redução na verba internacional. Em 2025, foram registrados 1,2 milhões de novos casos de infecção pelo vírus HIV no mundo. Mas então tá aí, ó, dois novos casos de possível cura do HIV são anunciados no Rio de Janeiro. 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
2: 1h35, boa tarde.
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2: Muito bem, mais um Tira-Teima aqui na Gazeta. É hora de ganhar presente. Deixa eu ver o que a Naira preparou pra hoje. Hoje é terça. Terça-feira, 28 de julho. Vamos ver o presente de hoje. Hoje tem dois ingressos pra Copa Truck Beat Vivante. Dias 31 de julho e 1º de agosto, no Parque Novo Mato Grosso. Você tá afim de curtir? Então bora participar agora de mais um Tira-Teima. Você vai votar na música que você gosta mais. É mais pedido, eu vou tocar de novo e eu venho com o nome do ganhador ou ganhador do presente, os dois ingressos pra Copa Truck B8 Vivante. Combinado? Pela que seja namora Marcos e Belucci, a música 1, Champagne. Menos é mais, a música 2, Direitos Iguais, Simone Mendes, é a música 3. É só você escolher e mandar aqui no WhatsApp pra mim, 99987-2045. Seu nome e o nome da música, ok? Manda aqui pra mim, não esquece de colocar o nome do bairro também. Valendo! Yeah!

0: Mais um tiroteio aqui na Gazeta, valendo dois ingressos para a Copa Truck B8 Vivante, para os dias 31 de julho e 1º de agosto, no Parque Novo Mato Grosso, viu? Crianças até 12 anos não pagam para você ganhar esses dois ingressos. Atenção agora para os homens, esse presente, que é homem que gosta de velocidade, essas provas de velocidade, né? Então participem, é 999-87-2045, é nesse WhatsApp, o seu nome, o nome do bairro e de qual música você gosta mais. Manda então, que eu tô esperando seu voto.
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10: Hora certa, 7 minutos para as duas. 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Muito bem, vamos com o resultado de mais um Tira Teima aqui na Gazeta. Eu falei pra você votar, não é? Escolher aquela que você gosta mais, eu toquei 3 músicas. Vamos ver quem ganha agora aqui os ingressos. Atenção, Clesineia Silva do Itamaraty. Telefone 99333, final 43. Clesineia Silva, Itamaraty, 9333, final 43. Quanto 3 nesse número da Clesineia? Clesineia Silva, Itamaraty, 9333, final 43. Clesineia, é só passar aqui na Gazeta. Para retirar os ingressos que você

pra Copa Truck. Tá bom, minha linda? É só passar aqui então pra retirar. Gostou? Provavelmente você vai presentear o maridão, né? É, o marido é que vai gostar dessas provas de velocidade e coisa e tal, né, gente? Então, você que não ganhou agora não fica triste, tá bom? Na próxima você ganha. Simples assim. Mais tarde tem mais com o John Chimansky e daqui a pouquinho nós vamos sortear também os ingressos pro palco da Gazeta com o Amado Batista.

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1: Mais uma ligação na Gazeta FM, Diego e Victor Hugo. BG e a cura.
0: Não
1: tem mais ligação até logo mais às 3 da tarde, viu? Daqui a pouco nós vamos sortear ingressos pra você curtir o palco da Gazeta com o Amado Batista. Ó, quem ganhar não precisa vir aqui buscar voucher, nada não, viu? Quem ganhar, ó, a lista do nome, dos nomes, né, dos ganhadores, estão lá no @GazetaFMCBA, tá? Ok? A lista dos ganhadores aqui pro palco da Gazeta com Amado Batista, na quinta-feira às 5 da tarde, os nomes estão lá no nosso Instagram, tá bom? Tá no nosso Instagram lá a lista com as pessoas que virão, né, no palco da Gazeta com Amado Batista. Então, pra você tirar a dúvida, será que eu fui sorteado? Será que eu fui sorteada? Dá uma olhadinha no Instagram da Gazeta, @GazetaFMCBA. Tá lá a lista com os ganhadores pra curtirem o Amado Batista no palco da Gazeta na quinta-feira, às 5 da tarde. Combinado? Pra você que ainda não foi sorteado, mande agora mesmo a palavra palco, seu nome completo e o nome do seu bairro. Você manda aqui pro 99987-2110. Tá? Daqui a pouco nós vamos sortear mais 5 pessoas para estarem com a gente, então, no palco da Gazeta, na quinta-feira, às 5 da tarde, o Amado Batista frente a frente com a gente, não é? No acústico de 1 hora, violão e voz ali, uma delícia, você vai adorar, tá bom? Participe, então!
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0: Por mais do que isso que a gente tem, ser mais do que isso que a gente é. Diego e Toru, que pena.
1: Que pena.
2: Que pena.
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4: Olha a música do dia hoje. Regravação com Ed Brito e Samuel. Essa música fez tanto sucesso com o Cara Metade. E agora Ed Brito vão lá, refazem a gravação, né, dela. E fica essa coisa linda, assim, romântica, bonita com eles. Chama-se Toda Mulher. A boa de hoje.

0: volta, viu? Daqui a pouco, mais tarde, um pouquinho com o John no Conexão Gazeta. Oi, boa tarde.
1: Boa tarde, Dali, a mulher mais bonita do rádio da Baixada Cuiabana.
0: A própria.
1: Dali, que é aquele motorista de aplicativo. Dali, toca pra mim uma música do Jorge Mateus, daquelas antigas mesmo, assim, no comecinho deles. Aquelas ali que eu gosto. Boa tarde a todos.
0: Jorge Mateus das antigas. Eu escolhi uma pra você aqui agora, então. Ah, eu também gosto de Jorge Mateus das antigas, viu? Nossa senhora, mas é bom, né? Eu vou tocar uma pra você. Tô olhando aqui qual que eu vou tocar, porque tem tanta música boa. Nossa, tem um medley aqui, deixa eu ver se dá tempo pra tocar ele. Meu Deus do céu, mas tem tanta música boa aqui do Jorge Mateus. Eu tô escolhendo. Ah, essa é boa. Se eu pedir, você volta pro meu coração. Vou beijar a flor, é boa demais também. Você tá doido, só tem música boa aqui. Nossa senhora, vou mandar essa daqui, ó. Essa é boa. Não. Cê é louco, essa música é muito boa. Pra você que pediu das antigas do Jorge Mateus, querido, tá aqui, ó.
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0: cura.
1: Que é isso? Essa é das melhores das antigas do Jorge Mateus, né, Tofinho? Tá doido?
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1: curar. Bom dia, te levo comigo, Jorge e Mateus, pro menino que pediu das antigas aí. Nossa, eu curti, hein? Eu curti junto com você. Vamos aos sorteados para o palco da Gazeta, quinta-feira, às 5 da tarde, com o cantor Amado Batista. Um show intimista de uma hora, né? Um bate-papo gostoso com o Amado Batista. Você bem próximo do Amado Batista ali, ele com voz e violão, você podendo fazer uma pergunta para ele, coisa e tal. É só a Gazeta FM para te proporcionar uma coisa dessas. Então mande a palavra palco, seu nome completo e o nome do seu bairro. Você manda aqui pro 999872110. Ok? E vamos aos ganhadores. Mais 5 agora. Maria de Fátima Rodrigues Reis, CPA 299243, final 68. João Carlos Martins de Campos, Santa Isabel, VG, 99312, final 79. Crislaine Vitória Gonçalves de Oliveira, São Francisco, Cuiabá, 98414, final 44. Bruna Maria Ferreira, do bairro São Francisco, 99220, final 68. Ivan Sala, bairro Boa Esperança, 99266, final 29. Os 5 sorteados de agora para estarem com a gente na quinta-feira, às 5 da tarde, aqui no Palco da Gazeta, com o cantor Amado Batista. Ai, Dali, mas eu queria, eu tô mandando, eu não ganhei. Continue participando mais tarde. Tem mais 5 sorteados com o John Chimansky pro Palco da Gazeta com o Amado Batista, como eu falei, tá bom? E agora o kit da Diodoro Alimentos. Atenção, esse kit vem uma tapioca, um milho de pipoca, vem fubá, vem molho de alho, molho de pimenta, molho shoyu, vem 3 potes de tempero de 300 gramas cada, vem farinha de mandioca, vem sal para churrasco, vem 13 pacotinhos de condimentos variados, chimichurri, canela, cravo, sabe aqueles temperos assim? Então, é um kit bem bacana da Diodoro Alimentos, quem ganha? Atenção, atenção! Laís Batista da Silva, Jardim Vitória, 99349, final 47. Aí, Laís, se deu bem, hein? 99349, final 47. É a Laís Batista, do bairro Jardim Vitória, ganhou o kit da Diodoro Alimentos. Muito bom, muito bom. Como eu falei, para quem não ganhou, não fica triste. Tem mais tarde, aqui na programação Gazeta FM. Combinado? Combinado. Bom, e atenção, após morte de

0: Cães Abílios para Centro de Zoonoses e Bem-Estar Animal. A Prefeitura de Cuiabá afirmou que vai separar a sede do Centro de Controle de Zoonoses da estrutura do Bem-Estar Animal para reforçar a segurança sanitária. A medida anunciada nesta terça-feira ocorre depois da Organização de Proteção Animal de Mato Grosso, a OPA, divulgar um vídeo em que registra cachorros mortos dividindo o mesmo espaço que os cães vivos. Segundo a gestão, a separação das unidades é para cumprir os protocolos exigidos para doenças infectocontagiosas. A atual área das zoonoses será transformada em um complexo de bem-estar animal. Segundo o prefeito Abílio Brunini, a estrutura vai passar por adequações. A reestruturação ocorre paralelamente ao atendimento dos cães diagnosticados com cinomose. No total, 13 cães foram isolados, 3 morreram em decorrência da evolução da doença. Os 11 animais que permanecem vivos já foram transferidos para clínicas veterinárias credenciadas, onde recebem tratamento especializado. O quadro clínico inspira cuidados e os casos são considerados graves em razão da rápida evolução característica da doença. Um boletim atualizado sobre o estado de saúde dos animais será divulgado ainda hoje mais tarde. Então tá aí, após morte de cães, o Abílio separa o Centro de Zoonoses e Bem-Estar Animal. 2h26, intervalinho bem rápido, já tem mais música. 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
4: Gazeta FM 12:35, vamos com mais um Segura, peão aqui. Se tem um cara que tá na moda, a galera da internet, das

redes sociais, trouxe o cara pra modinha, né? As músicas dele antigas estão bombando aí nas redes sociais. Canta, Mirosmar, e o Mirosmar não é besta nem nada, né? Ele aproveitou o momento e tá bombando o Mirosmar, né? Com aquela música dele que a gente toca aqui, mas agora nós vamos tocar uma das antigas. O pessoal tá gostando bastante de escutar as antigas do Zezé de Camargo. E a gente traz agora, então, Zezé de Camargo e Luciano, Sem Medo de Ser Feliz. Vem, Danilo e Davi também. Vem, Jorge e Matheus aqui na Gazeta. Ora!

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0: Jorge e Matheus, mais uma aqui, eu quero só você. 15 minutos para as 3.
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5: 7 minutos para as 3.

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0: Cuiabá, boa tarde, Várzea Grande, a Baixada Cuiabana, o Estadão do Mato Grosso. Galera de todo o Brasil e de todo o planeta ligada. E mais um Conexão aqui na Gazeta FM nesta terça-feira, 28 de julho.
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0: Começando muito bem com o projeto de Dance Music chamado

Tá na Gazeta, tá legal. Aí a roça vence, Michel Teló. Pedro Sampaio. Melody Global DJs, The Sound of San Francisco. Começando bem lá em cima. Alô você, grande tarde. Terça-feira, galera, 28 de julho. No microfone é o John Chimansky, na programação Bala, o Topo Gigio. Detonando aí.

0: Se ligar no outro lado, nossa principal atração aí, curtindo o rádio nosso de cada dia. Estamos aqui mais uma vez, gratidão é a palavra, é isso aí. Vamos juntos, é até as 7 da noite, daqui a pouco temos a super sequência na Gazeta FM. Três sucessos com o seu artista favorito. Temos aí as promoções, já já. Mais detalhes aqui das nossas promos desta terça-feira para você participar conosco, hein? Tudo de bom? Muitas vitórias nas batalhas, saúde, o nosso maior tesouro. Muita força aí, né? Vamos pra frente, galera, acelerando sempre. E obrigado aí pela sua audiência em todo lugar, em casa, no trabalho, no trânsito, no comércio. E a informação chegando, vamos falar aqui da Sul-Americana, vamos lá. Também a Copa Sul-Americana inicia hoje a disputa dos jogos de volta dos playoffs das oitavas de final, com dois confrontos que definirão os primeiros classificados para a próxima fase. O principal destaque fica por conta do Santos, que recebe a Universidade Central da Venezuela às 20h30 na Vila Belmiro. O Peixe está em situação bastante confortável após a goleada por 4-1 no duelo de ida e terminou a fase de grupos na segunda colocação do grupo D, atrás do Deportivo. No outro confronto de hoje, o Tigre recebe o Nacional do Uruguai em Buenos Aires. Também com ampla vantagem, a equipe argentina venceu o jogo de ida por 3-0 em Montevideo, com a redação da Thalita Rocha. 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
2: 36 graus.

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10: 3h29.
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10: Tá legal, tá legal. Hoje temos aqui a Bibi Rex.

Você é fã da cantora, compositora e produtora musical norte-americana de ascendência albanesa, nascida no Brooklyn, em Nova York. Ela se destaca no cenário global por transitar com facilidade entre o pop, a música eletrônica e o hip-hop. Antes de se firmar nos palcos como artista solo, Bebe Rexha enfrentou dificuldades para conseguir um contrato como cantora e focou os seus esforços nos bastidores da indústria. Ela se tornou uma espécie de hitmaker, escrevendo músicas de sucesso para grandes nomes da música internacional. Seu trabalho de maior impacto nessa fase foi a faixa Monster, gravado por Eminem e Rihanna. Ela também compôs para artistas como Selena Gomez, Nick Jonas e Madonna. Aí, a partir de 2014, Bebe Rexha começou a ganhar notoriedade com seus próprios lançamentos. Dentre eles estão I'm Good, Take Me Home and New Religion. Senhoras e senhores, Bebe Rexha!

0: Tá na Gazeta, tá legal, Bibi Rexha. Super sequência com ela aqui para os fãs. A cantora, compositora, produtora musical norte-americana, com grandes participações aí do David Guetta, Cash Cash, Faithless, I'm Good, Take Me Home, New Religion. A super sequência de volta a qualquer momento, galera. Seguimos por aqui conectados, acelerando na Gazeta FM. Vamos lá! Pensou, galera? Tamo junto! Nosso amigo Aleph Bueno dançando com a gente lá, né? Um abraço! Nosso amigo Igor Antônio só no doce de leite. Aí sim, adoçar a vida, né, meu amigo? É, boa tarde, meu amigo. Estamos aqui na escuta. Carlos De Bastiani, meu amigo Adalton, eletricista, e Gilson. Um abraço a todos aí. Vamos lá, oi.
1: Boa tarde. Aqui é Gilson, sempre na escuta na Gazeta. Fazendo entrega aqui na rua, ouvindo Gazeta. Uhum. Já manda um lambadão pra nós aí. R-São. O seu problema é mu, seu problema é mu. Manda um abraço aí pro meu primo Wagner. Não tira a Gazeta pra nada. Sempre na Gazeta ouvindo. Tá na Gazeta? Tá legal.
0: Tá legal. Essa música é boa, hein? Eu vou cantar, vocês completam aí do outro lado. O seu problema é mu, o seu problema é muito. É. Boa, boa, boa, boa. Boa tarde, John. Estamos tomando um café, curtindo aí o seu programa, participando das promoções. Mande um abraço para nós aqui da família Aquino. Dona Tina, Claudete, Ellen, Gisele, Graciele, Letícia, Márcia, Elton, Foguetão, nosso amigo Elson Aquino, do CPA 3, Setor 1. É, saiu feliz da vida hoje aqui, ganhou prêmio, né? Isso aí. Nossa amiga, Adriana Brito, do Parque das Nações. Buenas tardes, saludos, ora amigos. Olha, pessoal, hoje é terça-feira, hein? Hoje é terça.
2: Ei, hoje é terça-feira. Vocês têm certeza que vocês não estão com vontade de tomar uma hoje?
0: Vocês têm certeza? Vamos fechar aqui com o nosso amigo Aramis. Aramis, que foi lá curtir o Information Society.
3: Boa tarde, meu amigo John. Tudo bem, Aramis? Orão Chave. O último remanescente da Information Society. Estive lá no show, John.
0: Uh-huh.
3: Os caras são massa, cara. São massa mesmo, hein?
0: São muito bom.
3: Isso porque tinha só 4 integrantes da banda. Imagina se tivesse a banda inteira.
0: Uhum.
3: Mandar um vídeo pra você, John, pra você curtir.
0: Certo.
3: Para mim, Dona Chaves, Sorriso da Grande, manda uma música pra nós. Manda qual que você acha melhor do Noel.
0: Valeu, meu amigo, um abraço. Ele mandou um vídeo aqui do show pra nós. Vamos rodar aqui um pouquinho, vamos lá. Música do ABBA, né? Information, tocando Lay All Your Love On Me, do ABBA. Aê, muito bem!
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0: O pessoal gostou muito, né? Muito elogiado realmente o show do Information Society no Festival de Inverno de Chapada dos Guimarães. São feras. Lembrando que o Information já tocou para 198 mil pessoas. Abriu o show do A-Ha em 1981 no Rock in Rio. O Brasil é como se fosse uma segunda casa, né, do Information Society. Beleza. Vamos às promoções então aqui, galera. Temos aqui mais vagas aqui para o palco da Gazeta. Você continua mandando mensagem, você pertinho do Amado Batista na próxima quinta-feira.

0: Às 5 da tarde, hein? 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
12: 4:05.
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0: Felipe Rodrigo, só
1: sai Ignora.
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0: The Rhythm of the Night, Corona. Tem duas versões que o povo canta aí dessa música da Corona, né? É, uma é aquela, Jesus humilha Satanás. E a outra, eu sou sobrinho do Bolsonaro. Boa. Tá na Gazeta, tá legal. Continuamos aqui no clima, nesse calorão, né, galera? Pois é. E aí, você, tudo bem? Em todo lugar aí, curtindo no Centrão, nos bairros, na Baixada Cuiabana, no Estadão do Mato Grosso, em todo o Brasil.
2: Brasil!
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0: Nossa amiga Nilza Barros aí na audiência, muito obrigado. O pessoal dos aplicativos também.
4: Boa tarde, Edson. Aqui fala Luiz Oliveira do Cristo Rei, Vaza Grande. Motorista por aplicativos. Uhum. Coloca a música aí, por favor, do Zezé. Certo. Amigo das Estrelas. Uhum. Ou então aquela outra, Só Ignora.
0: Tá bom.
4: Agradeço a todos os ouvintes, todos os parceiros. E para meu amigo Samuel, no Terra Nova, condomínio Ágata, ele é seu ouvinte.
0: Obrigado.
4: Tá na Gazeta, tá legal.
0: Acabamos de tocar aqui, Só Ignora. É. Boa. Vamos lá.
5: Boa tarde, meu amigo John, beleza?
0: Beleza.
5: Estamos nós por cá, correndo sentado e de joelho dobrado.
0: Isso.
5: Ouvindo a rádio nossa de cada dia.
0: Correndo sentado de joelho dobrado, com vidro fechado pra não esmanchar o penteado e pra não passar calor.
5: Que isso na voz. Beleza. João, toca pra nós aí aquela música do Take On Me. Ahá.
0: Uhum.
5: Se puder tocar pra nós
0: muito
5: aí.
0: Muito boa, muito boa.
5: Ofereço aí a todos os ouvintes da rádio aí e aos amantes dos Fresh.
0: Isso.
5: Que tá na Gazeta, tá legal.
0: Essa é uma obrigado. Essa é uma das minhas, hein? Tá sempre nas minhas playlists, o Take On Me do Ahá. Não pode faltar essa pra mim. Pois é, muito bem.

0: Vamos ver a possibilidade aqui, amigos. Se não der hoje, a gente vê uma outra oportunidade. Vamos lá, oi.
1: Boa tarde, Joe. Mauro do Parque Cuiabá. Manda uma margarina aí pra passar no pão, porque tá na Gazeta. Tá legal. Tchau, obrigado.
0: Tá bom, vou mandar uma margarina aí pra você passar no pão. Vou mandar uma manteiga, né? Que é mais saudável. Muito bem, galera. Tá na Gazeta, tá legal. Voltaremos daqui a pouco. 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
9: 4:13.

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0: Displicente, o forrozão eletrônico aqui na Gazeta FM. Tá legal, Gazeta, tá legal. Mais um toque aqui pra você. 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Vamos lá!
1: Joe, Maura do Parque Iabá. Manda um abraço pra minha amiga Noêmia, lá no Alto do Levergério, em Santo Antônio.
0: Opa!
1: Um abraço.
0: Um abraço pra Noêmia, pra Maura também. Diz aí, Alexandre, vamos lá!
2: Boa, boa, boa, boa, Joe! Boa. Alexandre aqui, Residencial Auricá, Mercearia Empório Mais. Uhum. Joe, toca pra nós aí, Cassinão, Cassinão!
0: Opa!
2: Titanic!
0: Stay tonight!
2: Aham,
0: boa!
2: Bora, bora, bora, bora, terçou, hein? Já pode ou tá cedo?
0: Rapaz, com esse calorão aí, acho que já pode, né? Aquela canela de pedreiro, né? Aquela bedilada, uma bedilada, muito bem. Buenas tardes, buenas tardes, mucho calor, caliente. Abraço da Cris Camargo, Camarguinho, Pocahontas, né? Amo a Gazeta FM, só toca músicas boas. Abraços a todos os ouvintes. Valeu, Cris. Abraço pra você também. Tamo junto. Fechando esse bloco aqui com o nosso amigo Juca. Diz aí.
3: Ei, deixa imagem. Aqui é Juca Machado, aquele que não perde o rebolado. Como que é o negócio aí? Trabalhar sentado, codinha dobrado.
0: Isso.
3: Pô, assim, eu também tô aqui atrás de um pra arrumar um dinheiro emprestado. Se você souber, Joshi Basque, entrega o recado.
0: Tá bom.
3: Essa é boa, né? Quem que trabalha de sentado com o dedo dobrado pra ganhar dinheiro? Hoje em dia tá difícil, rapaz. Não tá fácil, né?
0: Verdade.
3: Mas tamo aqui, vamos correr atrás, né?
0: Valeu! Valeu! É Juca Machado aqui com a gente. Agora quando, esse menino? Muito bem. Simbora, galera, com a informação chegando por aqui. Unemat lança edital com mais de 2.000 vagas para graduação. Confirar. 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A Unemat vai oferecer 2.350 vagas em cursos de graduação presenciais para ingresso em 2027. As oportunidades serão distribuídas entre duas formas de seleção. O vestibular tradicional destinado aos cursos de agronomia, direito, enfermagem e medicina e o processo seletivo simplificado que utilizará as notas do histórico escolar do ensino médio para os demais cursos. As vagas serão preenchidas por meio de ampla concorrência e do sistema de reservas de vagas voltado a candidatos que concluíram integralmente o ensino médio em escolas públicas. As inscrições deverão ser feitas pela internet por meio do portal Unemat entre os dias 3 e 13 de agosto. 3 de agosto, vou repetir aqui, vamos corrigir, né? Entre os dias 3 de agosto e 13 de outubro. Muito bem. O período para solicitar a isenção da taxa de inscrição será de 17 a 24 de agosto. Para os candidatos ao vestibular, a taxa de inscrição será de R$ 180,00. Já os participantes do processo seletivo simplificado pagarão R$ 30,00. Com a redação da Thalita Rocha. 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
7: Muito bem, tá na Gazeta, tá legal. 998720045. Você mandando mensagem com seu nome completo, seu bairro. E indique também a sua preferida. Música 1, 2 ou 3, hein? A 1, tome aí um beijo, então sorri com Mike e Rodrigo. A 2, Cato, Turn the Lights Off. E a música 3, Pena Que Você Já Namora, a nova de Marcos Rebelucci, é a 3. Você concorrendo hoje aqui a 2 ingressos para a Copa Truck BH Bivant, para os dias 31 de julho e 1º de agosto no Parque Novo Mato Grosso, hein? A melhor toca de novo, boa sorte a você, tá valendo!
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0: Fala, Gazeta, tá legal, Marcos Evelucci. Pena que você já namora. Turn the lights off, Cato. Um beijo, então, sorri, tome aí, Mike e Rodrigo. Daqui a pouquinho a gente volta, sorteando aqui no Tiratema. Você que participou, obrigado aí pelas mensagens, valeu. Um par de ingressos para a Copa Truck BH Bivant, para os dias 31 de julho e 1º de agosto no Parque Novo Mato Grosso. Lembrando, crianças, até 12 anos não paga, já o sorteio dos ingressos aqui para você. Boa sorte!
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5: Vamos lá então, galera, tá na Gazeta, tá legal, faturando aqui um par de ingressos para a Copa Truck B&B Van para os dias 31 de julho e 1º de agosto no Parque Novo Mato Grosso para Evanildes Prado da Silva, do bairro Arião. Parabéns! Evanildes Prado da Silva, do bairro Arião, 9345, final 93. Um beijo, então, sorri, Mike, Rodrigo, tome aí, turn the lights off, Cato. Pena que seja namora, Marcos Rebelucci, ex-a campeã. Yeah.

0: Aí, galera, o destaque de hoje, fechando a conexão, antes... Chimobaio, assim me gusta, me... A música do dia...
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0: Ecstasy... Extano... Ecstasy... Extano... Vamos lá então, galera, conferindo aqui mais sorteados para o palco da Gazeta na próxima quinta-feira. É o Amado Batista aqui cantando, fazendo aí um super acústico ao vivo com seus maiores sucessos, hein? Vamos lá! Luciana Arruda da Conceição, do Jardim Florianópolis, 9279, final 96. Rosilda Almeida, do Jardim União, 9236, final 88. Isa Loiana, do bairro Barreiro Branco, 9256, final 07. Marilene de Arruda Almeida, do Pedra 90, 9296, final 49. E Thaís Regina da Silva, do Jardim Paula 2, em Várzea Grande, 9681, final 23. Portanto, mais 5 ouvintes sorteados aqui para o palco da Gazeta, hein? Lembrando, vocês não precisam vir aqui. O nome dos ganhadores estará numa lista na recepção aqui no dia do evento, ok? Vamos lá então, galera, agora sorteio para o Festival de Inverno de Chapada, o show de Panda, que acontece neste dia 1º de agosto. Faturando aqui ingressos então, de camarote, né? Para o Festival de Inverno. Rodrigo Gouveia, da Morada da Serra, 8417, final 52. Parabéns. E agora aquele super voucher de R$200. R$200 em compras no Açaí Atacadista, galera. Alô, você que mandou mensagem. Vamos lá. Faturando aqui. R$200 em compras no Açaí. Celiane Aparecida Queiroz Rodrigues, do bairro Baú. Aê, maravilha. Faturando R$200 em compras no Açaí. Celiane... Aparecida Queiroz Rodrigues, do Baú. A pergunta era aqui, né? A pergunta era aqui, é a seguinte: qual é o atacadista que faz seu dinheiro valer mais? Ela respondeu: Açaí Atacadista. Opa! Parabéns! 5 e 7 aqui na primeira.
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16: Muito bem, agora 5h15. Alô você, bom fim de tarde. Começando
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18: Existe uma teoria que se chama 90-10, onde uma pessoa tem 90% daquilo que você procura em alguém, só que você foca naqueles 10% que falta. Aí você sai pra rua, se aventura, e realmente você encontra aqueles 10%, mas não se deu conta que perdeu os 90%.

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2: Zelete Cristiano com Cadeira Cativa, Pensamentos Intrusivos, Thiaguinho, Novo Sozinho, Murilo Ruf com Gustavo Mioto, lá em cima, 9010, Maiara e Maraíza. Estamos aqui com o time da Gazeta, show de bola, show de música boa. As 11 melhores, o time campeão batendo um bolão, até as 6 na Gazeta FM. Daqui a pouco nós temos Gustavo Lima por aqui, Kleber e Cauã, Zezé de Camargo cantando pra nós, Simone Mendes, Diego Vitor Hugo, Mariana Fagundes e muito mais. Tamo junto, 5h27.
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0: Por mais do que isso que a gente tem, ser mais do que isso que a gente é. Diego e Vitor Hugo, que pena.
1: Que pena!
0: Que pena.
2: 5:43.
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0: Trigo das Estrelas. Kleber e Cauã, Mil Adjetivos, Que Pena, Thales Lessa, Diego Vitor Hugo. O embaixador Gustavo Lima com Bala Alojada. A nossa playlist aqui diária bombando com as novidades e os lançamentos. Time da Gazeta, obrigado aí a você. Continuamos juntos até as 7 por aqui na Gazeta FM. Logo mais, o melhor da música sertaneja country no Gazeta Cowboy. Desde já, noite abençoada, maravilhosa para todos nós, hein? 10 minutos para as 6.
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11: 2 minutos para as 6, Simone Mendes.
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0: Camisa 3.

0: Camisa 2.
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0: Mariana Fagundes! Que legal, a Mariana Fagundes com o Geninho, peão todo tatuado. Direitos iguais, Simone Mendes. Fechando o time da Gazeta, a nossa parada aqui. Vem aí, BG, a cura, Diego e Vitor Hugo. 6 e 4.
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2: 33 graus.

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17: 6:15.
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17: O melhor da música sertaneja aqui na sua Gazeta FM. Uma boa noite, ouvinte legal. É Gazeta Cowboy no ar. Bruno Barreto, DJ Kevin, Lá Se Foi o Boi.
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1: Luan Santana por aqui.
0: Joga um grito, Salvador.
1: Boa noite, agora 6h24.
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0: Country por aqui no Gazeta Cowboy. Gazeta, tá legal, grande noite aí a você, terço, galera, calorão e o Gazeta Cowboy esquentando ainda mais o clima por aqui, já já com Edson Hudson, Cheiro da Terra, Zenete Cristiano, Rick Renner e muito mais, tamo junto aí pelos 99,9 no aplicativo da rede Gazeta MT, no site gazetafmcuiabá.com.br. A todos nós uma grande noite de terça-feira, no ritmo da música sertaneja por aqui até as 7. Obrigado, galera, pela audiência. Tá na Gazeta, tá legal. Agora 6h34.
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0: Vai, galera,

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3: Parece que eu já quero sentar aqui num bar em Goiânia mesmo e já começar a beber ouvindo essa.
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